0: 7.
1: Quem deseja entrar ou retornar ao Simples Nacional tem até amanhã para solicitar a opção.
0: Ainda tem dúvidas? Vamos falar da mudança e opções para você saber o que é melhor para o seu negócio.
1: Hoje na apresentação da Voz do Brasil, Luciano Seixas e Mariana Jungmann.
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1: Computadores, consoles, celulares, por todos esses meios é possível ter acesso a algum jogo eletrônico.
0: E para desenvolver esses games, que muitas vezes consomem horas da nossa atenção, é preciso juntar muita arte à tecnologia.
1: E todo esse trabalho agora faz parte do marco legal dos jogos eletrônicos, que vai regulamentar o setor.
2: O governo assinou nesta quarta-feira o decreto que regulamenta o marco legal dos jogos eletrônicos no país. A medida amplia o fomento ao setor, incentiva a formação de profissionais e promove os jogos brasileiros dentro e fora do país. O Brasil é o maior mercado latino-americano de games e está em quinto lugar no ranking de população online, com uma estimativa de 105 milhões de jogadores, segundo dados da Abra Games, a Associação Brasileira das Desenvolvedoras de Jogos Digitais Eletrônicos. O presidente da associação, Rodrigo Terra, acredita que a regulamentação vai ampliar o mercado e contribuir com a economia.
3: A pauta de videogame é uma pauta transversal, ela é pauta de cultura, mas ela é pauta de tecnologia, ela é pauta de desenvolvimento econômico e comércio. E é pauta também da fazenda, da receita. Só que agora a gente começa também a jornada, a próxima fase, né? O próximo boss fight é a gente poder categorizar tributariamente, né? Como é que vai ser agora esse setor, que agora ele é reconhecido como um setor único, não só atrelado a tecnologia, como é hoje também.
2: Dados da pesquisa Game Brasil, divulgada neste ano, apontam que cerca de 36% dos que consomem games no Brasil têm entre 14 e 29 anos. Outro recorte mostra que 25 milhões de gamers têm algum tipo de deficiência. Para o criador de conteúdos, Fabrício Ferreira, da Able Gamers Brasil, ONG voltada para a acessibilidade em jogos eletrônicos, a regulamentação e o fomento previstos no decreto vão contribuir para a acessibilidade no setor.
4: A gente fala muito sobre videogames, sobre jogos como um mercado. Pela questão do dinheiro financeiro, a gente fala muito sobre arte, mas o videogame hoje, ele é uma ferramenta muito forte de socialização. A gente tem uma grande parte da população PCD no Brasil que muitas vezes não pode sair de casa. E os videogames, ele além de ser uma forma de arte, ele também permite que essa pessoa viva experiências que muitas vezes a gente nem dá bola para essas experiências. É algo cotidiano para
2: a
4: gente.
2: A ministra da Cultura, Margareth Menezes, afirma que os jogos eletrônicos deixam de ser considerados apenas softwares e passam a ser vistos como produtos culturais.
5: E essa é uma mudança fundamental porque permite que os jogos brasileiros acessem instrumentos de fomento já consolidados, como a Lei do Audiovisual, a Lei Rouanet, o Fundo Setorial do Audiovisual, além de reconhecer o seu papel na educação, na saúde, na formação de juventudes e na qualificação profissional na geração de emprego e renda.
2: O decreto institui ainda o Game Brasil, plataforma pública e gratuita para catalogar, divulgar e promover jogos brasileiros, indicando onde estão disponíveis. E para ampliar a formação de profissionais para a indústria de jogos eletrônicos, o Ministério da Educação vai ofertar, a partir do ano que vem, 230 vagas para cursos de graduação na área de jogos digitais em 5 universidades federais nas 5 regiões do país. Reportagem Graziele Bezerra.
0: Em 2027, a reforma tributária entra numa nova fase.
1: É quando as microempresas e as empresas de pequeno porte começam a recolher a contribuição sobre bens e serviços, CBS, e o imposto sobre bens e serviços, IBS.
0: Entre os prazos estabelecidos, um vence amanhã, dia 15 de outubro. É quando os empresários devem informar se desejam permanecer ou optar pelo Simples Nacional, o atual sistema para o recolhimento de tributos.
1: Para explicar melhor essas mudanças, a gente conversa agora com o repórter Nazi Brum. Boa noite, Nazi.
6: Olá, boa noite, Mariana, Luciano, e boa noite, ouvintes da Voz do Brasil. Pois é, a reforma tributária deve ser concluída em 2033. Mas a partir de 2027, as microempresas e empresas de pequeno porte começam a recolher o IBS e o CBS, que vão substituir 5 impostos: PIS, COFINS, IPI, ICMS e ISS. O primeiro passo para isso é que essas empresas optem até amanhã pelo Simples Nacional, um sistema que já existe que facilita o pagamento de impostos. Após isso, as empresas que estiverem no Simples Nacional vão optar se desejam pagar o IBS e o CBS dentro do Simples ou de forma separada. E essa opção deve ser feita até o dia 30 de outubro.
0: Agora, isso quer dizer, então, Nazi, que as empresas, as microempresas e as empresas de pequeno porte vão poder pagar esses dois impostos de duas formas diferentes?
6: Exatamente, Mariana. E o coordenador de tributos sobre a renda, patrimônio e opções financeiras da Receita Federal, Gustavo Salton, falou um pouco sobre essas mudanças.
7: Simples Nacional, ele não acabou, ele continua sendo um regime fundamental para as micro e pequenas empresas. A grande novidade da reforma tributária é que o empresário passa a decidir se prefere manter o IBS e CBS dentro do DAS ou se prefere no regime regular de débitos e créditos. Então, estamos nesse período agora super importante de opções e decisões de todo mundo, né, para que todos consigam fazer as suas decisões que melhor podem fruir desse novo mundo tributário que a gente vai ter agora.
6: Olha, o empresário que optar pagar o IBS e CBS fora do Simples Nacional estará aderindo automaticamente ao Simples Nacional Híbrido e o pagamento será feito dentro do regime regular. Sobre esse assunto, a gente tem aqui a dúvida de uma ouvinte. Vamos ouvir.
8: Olá, boa noite. O meu nome é Iraneia Rego. Eu trabalho no ramo de moda, eu vendo roupa. E eu queria fazer uma pergunta. Quem já é do Simples e possui algum termo de exclusão, precisa fazer a opção novamente?
6: Pois é, quem vai responder é o coordenador da Receita Federal, Gustavo Salton.
7: Precisa sanar eventual problema que teve com o Simples Nacional e possui agora até 15 de outubro para fazer novamente essa opção para o ano que vem, após ter sanado eventual situação que ficou impeditiva para o regime.
6: O Gustavo Salton também vai responder a uma dúvida da Sandra Júlia. Ela é dona de um salão de beleza, trabalha direto com o consumidor e também com outras empresas. E ela quer saber qual sistema é mais vantajoso para pagar os novos tributos.
9: Eu estou meio perdida se eu fico só no Simples Nacional ou se compensa para mim mudar para outro sistema ou ficar só no Simples ou ter os dois, eu não sei.
7: Geralmente, as empresas que tratam diretamente com o consumidor final, elas vão fruir melhor do Simples Puro, que a gente chama, né? No entanto, é necessário verificar o caso concreto, quem são os seus fornecedores, parceiros e clientes, para ter certeza a respeito do que vale mais a pena. Então, muito importante aí cada um fazer a sua conta, né? Tem uma conta individual aí de cada empresa que é importante cada um estar atento.
6: Então, Mariela, Luciano, para resumir, microempresas e empresas de pequeno porte têm até amanhã para optar pelo Simples Nacional e até o dia 30 de outubro para decidir se pagam os novos tributos dentro desse sistema ou pelo método convencional.
1: Nazi, e se após fazer a opção o empresário mudar de ideia, ele pode desistir?
6: Pode sim, Luciano. O sistema vai abrir um prazo específico de 3 de novembro a 20 de dezembro de 2026 para que qualquer pessoa desista da opção feita, tanto para o Simples Nacional quanto para o sistema híbrido. E o contribuinte pode tirar todas as dúvidas sobre esse processo na Receita Federal. Basta ter uma conta na plataforma gov.br e entrar em servicos.receitafederal.gov.br. Mariana, Luciano.
0: Obrigada, Nazi Brum, pelas informações ao vivo aqui na Voz do Brasil.
1: Quer saber quanto sua rede de ensino tem previsto para investir na educação?
0: O painel de financiamento do novo PAR foi atualizado e agora também traz informações sobre os repasses do Fundeb, o Fundo de Manutenção e Desenvolvimento da Educação Básica e de Valorização dos Profissionais da Educação. Esses repasses feitos nos últimos 12 meses.
1: Pela plataforma é possível consultar os recursos previstos para cada rede, acompanhar receitas e despesas da educação básica e verificar os saldos de programas.
10: Você sabia que é possível consultar informações do Fundeb de forma rápida e prática? O Ministério da Educação acabou de atualizar o painel de financiamento do novo Plano de Ações Articuladas, o Novo PAR. Agora é possível acompanhar pela plataforma os valores previstos para cada rede de ensino, considerando fontes como o Fundeb, o Fundo de Manutenção e Desenvolvimento da Educação Básica e de Valorização dos Profissionais da Educação, o Salário Educação e as receitas vinculadas ao mínimo constitucional destinado à manutenção e ao desenvolvimento do ensino. Com a última atualização, o novo PAR apresenta informações da Secretaria do Tesouro Nacional sobre os repasses do Fundeb efetivados nos últimos 12 meses. Além disso, a ferramenta também permite acompanhar a evolução das receitas e das despesas relacionadas à educação básica, bem como dos saldos acumulados de programas. O novo PAR reúne dados das principais fontes de financiamento da educação básica por meio de gráficos e tabelas e permite ainda que gestores educacionais, pesquisadores e cidadãos consultem os recursos destinados às redes de ensino e acompanhem a evolução das receitas ao longo do tempo. Todos esses dados podem ser consultados no painel de financiamento do novo Plano de Ações Articuladas, o novo PAR, disponível em novopar.mec.gov.br. Locução, Júlio César de Oliveira. Reportagem, Daniel Duarte.
0: O ministro do Meio Ambiente e Mudança do Clima, João Paulo Capobianco, retornou hoje a Manaus para acompanhar ações de combate aos incêndios florestais no Amazonas.
1: Após sobrevoar as áreas atingidas pelo fogo e reunir-se com autoridades locais, ele falou sobre a situação no estado e os próximos passos.
11: Não podemos comemorar porque ainda temos uma situação grave, muito grave ainda, ainda muita fumaça, mas houve uma redução nos eventos de queimadas e incêndios, portanto nós temos um movimento positivo e há um indicativo de redução de novos focos. O novo passo agora é a investigação criminal. Nós vamos iniciar uma ação forte de investigação para identificar quem está operando esse conjunto enorme de incêndios e verificar se há uma organização por trás disso e vamos punir aqueles que forem identificados de forma exemplar para que não fique na região uma sensação de impunidade.
0: As ações são realizadas de forma integrada entre órgãos federais, estaduais e municipais para reduzir os impactos ambientais e proteger a população.
1: 330 brigadistas já foram mobilizados para atuar em apoio às equipes do IBAMA, do ICMBio e de outros órgãos federais.
0: Usar a força do futebol para combater a violência contra a mulher.
1: Com esse objetivo foi lançada a campanha Papo de Homem. No futebol, a violência não entra em campo.
12: Em dias de jogos de futebol, os casos de violência contra as mulheres aumentam 27%. Para enfrentar esse problema, o governo federal e a CBF, Confederação Brasileira de Futebol, lançaram a campanha Papo de Homem. No futebol, a violência não entra em campo. A iniciativa convoca a participação de torcedores e jogadores. No vídeo da campanha, estão reunidos jogadores presentes na convocação mais recente da seleção brasileira, como Vini Júnior.
13: No futebol, a violência não entra em campo.
12: E Rayan.
14: Violência contra as mulheres, não tem desculpa.
12: A peça foi exibida durante um amistoso entre Brasil e Argentina essa semana em Recife. A proposta da campanha é utilizar a força do futebol para conscientizar o público masculino quanto à prevenção e ao enfrentamento à violência contra mulheres. Foi o que disse o ministro do esporte, Paulo Henrique Cordeiro.
15: São homens, são atletas, são jogadores da seleção brasileira que estão falando de um prisma, estão falando de um lugar de homem. Porque a questão da violência contra a mulher não é um problema sobre as mulheres, mas é um problema sobre os homens. E o homem falando sobre isso impacta, eu tenho certeza, muito mais e pode contribuir decisivamente para que esse estado de coisa possa ser extinto de toda a nossa sociedade.
12: A mensagem também é para quem acha que bebida e raiva justificam uma agressão, alerta o torcedor Marco Polo.
16: Dentro de campo, cada um responde por seus atos, fora dele também.
12: A campanha também marca o lançamento do Plano Nacional do Legado Social e Esportivo da Copa do Mundo Feminina FIFA 2027, que estabelece quatro eixos para ampliar a participação de mulheres no futebol. Vale lembrar que mulheres em situação de violência podem buscar orientação e realizar denúncias pelo Ligue 180. Em caso de emergência, devem ligar para o 190 da Polícia Militar. Reportagem Pablo Mundim.
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0: Estamos no Outubro Rosa, mês de prevenção e conscientização sobre o câncer de mama.
1: E mulheres, fiquem de olho. Os planos de saúde são obrigados a cobrir o exame de mamografia, mesmo em mulheres com menos de 40 anos.
0: A medida vale para os casos em que há indicação clínica para o exame.
1: O exame também é oferecido no SUS.
21: Ao tocar os seios, a geóloga e produtora audiovisual Laila Milani sentiu algo diferente. Ela procurou o médico e o diagnóstico foi de um nódulo benigno que precisava ser acompanhado. 6 meses depois, ao retornar para exames, descobriu que o nódulo havia evoluído para câncer de mama. Laila tinha 38 anos e nunca havia feito uma mamografia.
22: Eu não recebi nenhuma informação que abordasse esse assunto, no sentido de que a mamografia feita antes, né, poderia adiantar o meu caso, né, antecipar um diagnóstico, por exemplo.
21: Desde o começo do mês, os planos de saúde não podem mais negar a cobertura de mamografia digital para mulheres com menos de 40 anos que tenham indicação médica para a realização do exame. A mudança foi aprovada pela Agência Nacional de Saúde. Antes, os planos tinham obrigação de cobrir o exame somente para pacientes entre 40 e 69 anos. O presidente da ANS, Wadi Damu, destacou a importância da medida.
23: A partir de agora, deve ser considerada a necessidade clínica de cada paciente. O diagnóstico precoce salva vidas. Quanto mais cedo a doença é identificada, maiores são as chances de sucesso no tratamento e de melhores resultados para os pacientes.
21: De acordo com o presidente da Sociedade Brasileira de Mastologia, Guilherme Novita, a mamografia é o melhor exame para detecção precoce do câncer de mama. Segundo ele, a partir dos 40 anos, as mulheres devem fazer mamografia anualmente. Ele explica em quais casos a mamografia antes dos 40 anos é recomendada.
24: Existem pacientes que, por questões de risco, geralmente história familiar de câncer de mama ou ovário, ou história pessoal de câncer de mama ou lesões pré-cancerígenas, ou história de mutação genética, elas precisam fazer mamografia antes dos 40 anos.
21: Nas últimas décadas, o câncer de mama se manteve como o tipo de câncer mais frequente entre as brasileiras, com exceção do câncer de pele não melanoma. Segundo o Ministério da Saúde, hoje, a taxa estimada é de 66 novos casos por 100 mil mulheres. Reportagem Luana Karen.
0: E o Ministério da Saúde apresenta a campanha com orientações sobre acesso a consultas, exames e cirurgias pelo SUS.
1: O conteúdo explica como buscar atendimento especializado e apresenta opções de atendimento pelo Sistema Único de Saúde.
25: A dona de casa, Vanusa da Conceição, moradora da Ceilândia, no Distrito Federal, conta que o filho, de 14 anos, deslocou o joelho enquanto jogava futebol e foi levado a uma unidade básica de saúde. Após o atendimento de emergência, ela conta como foi o processo para que o filho fizesse a ressonância e outros exames específicos.
2: Eu fui até o posto de saúde, a UBS. Por volta de mais ou menos 7 dias, ele foi chamado para poder fazer a ressonância. Já peguei o resultado e agora retornarei ao médico que consultou ele.
25: Para orientar pessoas que precisam de avaliação, acompanhamento, exames ou procedimentos especializados, como Vanusa, o Ministério da Saúde lançou a Campanha Nacional de Atendimento Especializado, que reúne informações sobre como buscar consultas.

0: É possível em vários locais, através do meu SUS Digital, através do WhatsApp ou de outros aplicativos, você buscar atendimento.
1: Os pacientes do Sistema Único de Saúde têm diferentes possibilidades de atendimento. Para uma consulta, por exemplo, não precisam sair de casa. Eles têm à disposição a telesaúde, que permite a realização de teleconsultas e telediagnósticos. A população também pode ser encaminhada para o atendimento nas carretas de saúde, unidades móveis que oferecem serviços especializados em diferentes regiões do país. Essas unidades atendem prioritariamente onde há menor oferta de serviços especializados. Rodrigo Oliveira explica como os pacientes podem ser atendidos nas carretas.
0: Em geral, um paciente que busca uma unidade básica de saúde precisa de uma consulta especializada ou de um exame especializado, como tomografia, ele entra numa fila do município, da região ou do estado. A carreta, quando chega nessa região, ela se conecta a essa fila e faz essa fila andar mais rápido.
1: Outra opção de atendimento especializado pelo SUS é o encaminhamento de pacientes para hospitais privados e filantrópicos. Reportagem Cleide Lopes.
2: E essas foram as notícias do governo federal.
3: Uma realização da Secretaria de Comunicação Social da Presidência da República.
2: Com produção da empresa Brasil de Comunicação.
3: Fique agora com o Minuto do TCU. Em seguida, as notícias do Poder Judiciário e do Congresso Nacional. Boa noite.
2: Boa noite, até amanhã.
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5: 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Você vai ouvir agora notícias do Poder Judiciário.
7: STF decide afastar a inclusão das perdas inflacionárias na correção monetária dos depósitos judiciais.
8: STM realiza seminários sobre a Justiça Militar e o Tribunal Penal Internacional.
7: Para o STJ, planos de saúde não são obrigados a custear medicamentos à base de canabidiol para tratamento domiciliar.
8: Boa noite, eu sou Marcela Luiza.
7: E eu sou Walter Lima.
8: O Supremo Tribunal Federal decidiu hoje afastar a inclusão dos expurgos inflacionários na correção monetária dos depósitos judiciais.
7: A Corte entendeu que a atualização monetária deve observar índices previstos na legislação.
9: A discussão era para definir se os depósitos de ações judiciais da época dos planos econômicos Bresser, Verão, Collor 1 e 2 tem direito à mesma correção monetária aplicada à caderneta de poupança, chamada de expurgos inflacionários. Esses expurgos correspondem às diferenças de atualização decorrentes de períodos em que os índices utilizados para corrigir valores financeiros não acompanharam integralmente a inflação. No final, prevaleceu o entendimento de que a atualização dos valores deve observar os índices previstos na legislação, sem a incorporação de diferenças decorrentes dos planos econômicos.
8: O Superior Tribunal Militar realiza entre hoje e amanhã em Brasília o seminário Justiça Militar e o Tribunal Penal Internacional, o TPI.
7: O evento reúne especialistas para discutir temas relacionados à atuação do Tribunal Penal Internacional. Marcelo Della Libera.
10: O Tribunal Penal Internacional julga

0: Pessoas acusadas de genocídios, crimes contra a humanidade, crimes de guerra e crimes de agressão. O Prêmio Nobel da Paz este ano foi para a jurista Navi Pillay, que já integrou o TPI. A presidente do Superior Tribunal Militar, ministra Maria Elizabeth Teixeira Rocha, avalia com otimismo o trabalho do TPI ao longo de mais de 20 anos de existência.
1: Eu avalio com muito otimismo, porque o Tribunal Penal Internacional foi criado exatamente para que não houvesse a repetição dos tribunais que foram formados para julgar os delitos da Segunda Guerra Mundial. E isso eu acho que é extremamente promissor e garantista, porque dá ao mundo e à sociedade das nações, né, uma estabilidade jurídica para se dizer, né, em conflitos aquilo que se pode e aquilo que não se pode fazer. Porque até uma guerra, que é o horror e a barbárie, tem de haver regras.
0: Entre hoje e amanhã, o STM promove o seminário Justiça Militar e o Tribunal Penal Internacional, Desafios e Perspectivas da Implementação Jurídica do TPI no Brasil. O evento conta com a transmissão ao vivo pelo canal oficial do Tribunal no YouTube.
2: Plano de saúde não é obrigado a custear medicamentos à base de canabidiol para uso domiciliar sem previsão legal ou contratual de cobertura.
3: A conclusão é do STJ. Fátima Uchoa.
4: A exceção à regra é nos casos expressamente previstos em leis ou normativos específicos. Assim, a mera autorização excepcional de importação concedida pela Anvisa não impõe ao plano de saúde a cobertura obrigatória de tratamento domiciliar com canabidiol. Esse julgamento na segunda sessão, sob o regime da relevância da questão federal, ocorreu em sessão virtual e é definitivo no âmbito do STJ, pois os ministros reafirmaram jurisprudência consolidada na Corte. A decisão passa a valer para processos semelhantes em todo o país. Vale destacar que essa é a primeira vez que o STJ usou a técnica de reafirmação sob o regime da relevância da questão federal.
2: Dois dias de debates sobre sustentabilidade na Justiça do Trabalho.
3: Magistrados, servidores e especialistas vão discutir soluções para uma justiça trabalhista sustentável. Rafael Silva.
5: Entre os assuntos, eles vão falar sobre mudanças climáticas, gestão de resíduos sólidos, descarbonização e a inclusão socioprodutiva de catadores. Também estão em pauta as estratégias para a criação de planos de contingência socioambiental, além da apresentação de projetos desenvolvidos pelos próprios tribunais, o que ajuda a compartilhar boas práticas entre as unidades. O debate reforça o papel das instituições públicas diante do desafio global de atingir o carbono zero.
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2: Uma boa noite.
3: E até amanhã.
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7: Está no ar o Jornal do Senado.
8: Eu sou Paula Groba.
9: E eu sou Humberto Pinheiro.
8: E estes são os destaques de hoje do Jornal do Senado, que começa agora.
9: Senado vota fim da escala 6-1 em primeiro e segundo turno ainda hoje, segundo o presidente Davi Alcolumbre.
8: PEC da Segurança avança no Senado com maior integração e fim da saidinha para membros de facções.
9: Projeto garante às mulheres opção de viajar ao lado de outra passageira sem custo extra.
8: Boa noite.
9: Boa noite.
8: A PEC da Segurança Pública avançou no Senado e segue para a votação em plenário. A proposta busca reforçar o combate ao crime organizado com ação direta do governo federal e maior integração entre as forças de segurança da União, dos estados e dos municípios.
9: O texto também prevê penas mais rigorosas para integrantes de facções criminosas, inclui o Sistema Único de Segurança Pública na Constituição e permite a criação de polícias municipais para o policiamento ostensivo e comunitário. A PEC foi concluída hoje na Comissão de Constituição e Justiça. Repórter Bruno Lourenço.
10: A Comissão de Constituição e Justiça aprovou a inclusão no texto constitucional do Sistema Único de Segurança Pública. A proposta de emenda à Constituição padroniza diretrizes nacionais e permite a criação de polícias para a guarda comunitária e ostensiva pelas prefeituras. O relator, senador Rogério Carvalho, do PT de Sergipe, acredita que a grande inovação da PEC é colocar a União como agente agente atuante e corresponsável no enfrentamento direto ao crime organizado, em cooperação articulada com as polícias estaduais e locais.
11: Agora nós teremos o governo federal como integrante do Sistema Único de Segurança Pública e podendo agir conjuntamente e tendo responsabilidade no combate aos criminosos e no combate ao crime organizado em todo o país, de forma articulada e integrada, Polícia Civil, Polícia Militar.
10: Além da cooperação federativa, o texto prevê fontes de financiamento protegidas contra contingenciamentos orçamentários. Com a aprovação na CCJ, a PEC da Segurança Pública segue agora para análise do plenário do Senado, onde precisará passar por dois turnos de votação antes de poder seguir para promulgação.
8: O senador Espiridião Amin, do PP de Santa Catarina, afirmou que a PEC da Segurança Pública merece atenção especial do governo e do Congresso Nacional. Ele defendeu que a proposta seja analisada ainda nesta legislatura pelos senadores.
9: Na avaliação de Amin, o aperfeiçoamento da proposta vai ajudar a garantir melhores condições de segurança à população brasileira.
12: Que eu creio que deverá merecer de nós, ainda nesta legislatura, a urgência e o aperfeiçoamento necessário.
8: E mulheres poderão ter o direito de escolher viajar ao lado de outra mulher em aviões e ônibus sem pagar nada a mais por isso.
9: É o que prevê um projeto que está na pauta da Comissão de Fiscalização e Controle e Defesa do Consumidor do Senado. A proposta garante essa opção no momento da compra da passagem. Repórter Pedro Pincer.
13: A Comissão de Transparência, Fiscalização e Controle está pronta para votar um projeto de lei que garante às mulheres que viajam sozinhas o direito de optar, no ato da compra da passagem em transportes coletivos, por assentos ao lado de outras mulheres. O texto já foi aprovado na Comissão de Direitos Humanos. O objetivo é evitar situações de violência durante o trajeto e limitar as situações de vulnerabilidade, além de consolidar o compromisso do Estado com a promoção de políticas de proteção às mulheres em todos os espaços. A autora do projeto, senadora Daniela Ribeiro, do Progressistas da Paraíba, destacou que o assento ao lado de outra mulher não terá custo extra para a passageira nem para as empresas.
14: Essa iniciativa ela visa prevenir casos de assédio e a gente sabe também que previne violência, proporcionando muito mais tranquilidade durante os deslocamentos. Comprovadamente, a vulnerabilidade das mulheres no transporte coletivo é uma realidade.
13: Se aprovada na comissão, a proposta só vai ao plenário caso seja apresentado recurso com esse objetivo.
8: Evitar erros médicos que podem custar a vida de crianças é o objetivo de um projeto que está na pauta da Comissão de Assuntos Sociais do Senado.
9: A proposta busca reforçar a segurança no atendimento infantil e prevenir tragédias como a do menino Benício, que morreu em Manaus após receber uma dose letal de adrenalina. A repórter Raíssa Abreu tem os detalhes.
15: O projeto do senador Eduardo Braga, do MDB do Amazonas, determina que os serviços de atendimento pediátrico tenham sempre um médico especialista. Também estão previstas regras para que os pais ou responsáveis pela criança recebam informações claras sobre seu estado de saúde e apoio psicossocial.
16: Para que um profissional não cometa erros e equívocos como aconteceu recentemente no meu estado, com o garoto Benício, que ao chegar em um hospital supostamente de excelência no meu estado e ao ser atendido no ambulatório, imagine Vossa Excelência que um profissional da saúde injetou adrenalina na veia de uma criança, o que levou, obviamente, a óbito esta criança.
15: A proposta recebeu o voto favorável da relatora, senadora Damaris Alves, do Republicanos do Distrito Federal. Se aprovada na Comissão de Assuntos Sociais, a proposta segue direto para a Câmara dos Deputados.
8: E a senadora Zenaide Maia, do PSD do Rio Grande do Norte, fez um apelo à paz e aos responsáveis para que vacinem as crianças. Médica, ela alertou para o risco de doenças como o sarampo voltarem a circular, com a possibilidade de complicações graves e até a morte.
9: A senadora destacou que vacinar é um ato de proteção à saúde infantil e que a imunização não deve ser uma questão política, mas uma responsabilidade de todos.
17: Vacinem os seus filhos. Não é possível que a gente continue vendo crianças voltando a ter sarampo. Sarampo é uma doença extremamente grave. Pode matar e pode também deixar sequelas pro resto da vida.
8: Thank you. Senadores estão reunidos no plenário para discutir a proposta de emenda à Constituição que acaba com a escala 6x1. O texto prevê reduzir a jornada semanal de 44 para 40 horas, sem diminuição dos salários.
9: Segundo o presidente do Senado, Davi Alcolumbre, a votação da PEC em dois turnos está prevista para hoje. O repórter Alexandre Campos traz mais informações.
18: Além de reduzir a jornada sem diminuir salário, a PEC prevê dois dias de folga semanal, sendo um deles preferencialmente aos domingos. Essas regras valerão para os terceirizados que prestam serviços para a administração pública direta e indireta da União, dos estados, do Distrito Federal e dos municípios. No entanto, não serão aplicáveis para os trabalhadores da iniciativa privada que tiverem diploma de curso superior e que receberem um salário maior que 2,5 vezes o teto da Previdência Social, salvo se o empregador, por vontade própria, decidir o contrário. A mudança será gradual. 2 meses depois de sua promulgação, o tempo de trabalho por semana passará de 44 para 42 horas semanais. Um ano depois da implementação dessa primeira etapa, a jornada vai diminuir para 40 horas. Líder do governo, a senadora Tereza Leitão, do PT de Pernambuco, afirmou que a redução da jornada é uma luta histórica dos brasileiros, construída nas fábricas, comércios, nos serviços, ruas, escolas e até nas redes sociais.
19: Estamos escrevendo este capítulo ao lado de cada trabalhador que acorda antes do sol nascer, de cada mãe e de cada pai que querem acompanhar o crescimento de seus filhos, de quem deseja estudar, cuidar da saúde, encontrar os amigos, estar com a família, descansar, de quem quer simplesmente recuperar o direito de ser dono de parte maior do seu próprio tempo e fazer dele o que quiser.
18: Representante do PL de Santa Catarina, o senador Jorge Seife reconheceu que, por ser um apelo dos trabalhadores, é favorável à redução da jornada. No entanto, ele defende correções futuras no texto, como a desoneração da folha de pagamentos para aliviar o bolso dos empregadores ou até mesmo a flexibilização das relações de trabalho.
20: Então, essa PEC, ela atende, em parte, o anseio da população, que é trabalhar 5 dias por semana, mas daqui a pouco, com ela operacionalizada, o funcionário vai chegar para o patrão e falar assim: olha, eu quero trabalhar um pouco mais, não vai poder. Olha, eu quero fazer mais hora extra porque eu troquei de carro, eu comprei uma geladeira, não vai poder. Então essa PEC é um pouco engessada, mas vamos discutir isso lá na frente e no ano que vem, se necessitar de melhoras, se necessitar de ajustes, nós vamos fazê-los sem prejudicar a população.
18: Para aqueles empregados sujeitos a regimes diferenciados, como aeronautas, o texto permite que acordo ou convenção de trabalho defina diferentemente a distribuição do tempo de prestação de serviço e o descanso semanal remunerado, assegurados os direitos da PEC.
9: Com edição de Paulo Groba e trabalhos técnicos de Eliseu Caires, o Jornal do Senado fica por aqui. Acompanhe agora as notícias da Câmara dos Deputados. Boa noite.
8: Boa noite e até amanhã.
21: Jornal Câmara dos Deputados. Comissão debate integração das universidades com o setor produtivo.
22: Deputados criam plano de atenção no SUS às pessoas com epilepsia.
21: Projeto isenta de ICMS a aquisição de próteses mamárias de silicone.
22: Boa noite. Projeto aprovado retira ICMS das próteses mamárias de silicone. Confira os detalhes com Silvia Munhato.
23: A Comissão de Defesa dos Direitos da Mulher aprovou o projeto que concede a isenção do ICMS nas operações de compra de próteses mamárias de silicone destinadas à reconstrução mamária de mulheres que realizaram mastectomia total ou parcial. A relatora na comissão, deputada Érica Hilton, do PSOL de São Paulo, ressaltou que o custo das próteses é alto.
24: Sabendo que a prótese mamária é essencial para a reconstrução da saúde emocional e abalada pelo tratamento do câncer, o projeto facilita os avanços nas etapas do processo de cura definitivo da doença, na medida em que o acesso à prótese mamária será menos oneroso para aquelas que mais necessitam.
23: Pelo texto, a isenção será concedida mediante a apresentação de laudo médico emitido por profissional especializado, atestando a realização da mastectomia, a necessidade do uso de prótese mamária de silicone e a recomendação para a reconstrução. A isenção do ICMS se aplicará tanto para compras realizadas diretamente pelas pacientes quanto por intermédio de hospitais, clínicas ou centros de reabilitação. O benefício valerá para procedimentos realizados pelo Sistema Único de Saúde, por seguradoras de saúde privadas ou por planos de saúde. A proposta que tira o ICMS das próteses mamárias de silicone será analisada agora pelas comissões de Saúde, Finanças e Tributação e Constituição e Justiça. Para virar lei, precisa ser aprovada pela Câmara e pelo Senado. Da Rádio Câmara de Brasília, Silvio Minhato.
21: Homenagem. Dr. Zacarias Calil, do MDB de Goiás, celebra o Dia do Médico em 18 de outubro, destacando a importância da profissão no cuidado com a vida. Ele ressalta que, além do conhecimento científico e da atualização constante, a medicina exige empatia e compromisso com os pacientes.
22: Dr. Zacarias Calil defende a valorização dos profissionais de saúde, com melhores condições de trabalho e atendimento digno à população. Ele agradece aos colegas de profissão pela dedicação e reforça a importância de manter o compromisso com a saúde e o bem-estar dos brasileiros.
21: Saúde. A Câmara analisa medidas para facilitar o atendimento à pessoa com doença renal, incluindo a diminuição da distância entre a residência do paciente e o local da diálise. O repórter Luiz Cláudio Canuto tem as informações.
0: O Brasil tem mais de 150 mil pessoas que fazem diálise, segundo a Sociedade Brasileira de Nefrologia. A demanda pelo tratamento vem crescendo e a hemodiálise é a modalidade predominante. Na Câmara dos Deputados, um projeto visa facilitar o atendimento à pessoa com doença renal crônica por meio da redução da barreira de distância entre o paciente e o atendimento. O texto, já aprovado pela Comissão de Saúde, estabelece que o atendimento ao paciente com doença renal crônica observará as diretrizes de regionalização, hierarquização e integralidade da assistência nos termos da lei e das normas do SUS. Os serviços de saúde poderiam, sempre que clinicamente indicados, dar prioridade a terapias que diminuam a necessidade de deslocamento do paciente, inclusive mediante utilização da diálise peritoneal domiciliar. A diálise peritoneal é um tratamento de substituição da função renal que limpa o sangue usando o peritônio como filtro natural. O peritônio é o revestimento interno do abdômen. A comissão aprovou a redação proposta pela relatora, deputada Silvia Cristina, do PP de Rondônia. O texto original, do deputado Eduardo da Fonte, do PP de Pernambuco, estabelecia que a clínica de hemodiálise deveria estar no máximo a 50 quilômetros do domicílio do paciente. Mas a relatora acha que a fixação de uma distância máxima uniforme é incompatível com a organização regionalizada e hierarquizada do SUS.
1: A gente vê a importância, claro que deveria estar perto, mas a gente não vê orçamento público que dê para faça essas clínicas a cada 50 quilômetros. Então, nós fizemos uma emenda e, graças a Deus, foi aprovada para que cada paciente com indicação, nós levássemos a diálise peritoneal, que é em casa, onde o paciente ele tem a oportunidade de fazer esse acompanhamento, né? E que, na verdade, é muito dolorido, mas em casa, no seu ambiente, que nós temos a certeza que teríamos um resultado ainda melhor.
0: O projeto estabelece que o poder público pode estimular o uso de telesaúde e de monitoramento remoto para acompanhamento clínico de pacientes em terapia renal substitutiva, mas as ações previstas não devem criar despesas obrigatórias ou impor novos encargos administrativos à União. A proposta, que busca facilitar o atendimento à pessoa com doença renal, ainda vai ser votada pelas comissões de Finanças e Tributação e de Constituição e Justiça. Para virar lei, precisa ser aprovada pela Câmara e pelo Senado. Da Rádio Câmara de Brasília, Luiz Cláudio Canuto.
21: Economia.
22: Welter, do PT do Paraná, defende investimentos em habitação popular, saúde e educação. Ele menciona programas como Minha Casa Minha Vida, o financiamento da produção agrícola, o atendimento pelo SAMU e a ampliação das escolas em tempo integral.
21: Welter ressalta a importância de fortalecer a economia e ampliar as oportunidades para os trabalhadores. Na avaliação dele, os avanços sociais dependem da continuidade dos investimentos públicos e de iniciativas que promovam a distribuição de renda e a qualidade de vida da população. Trabalho.
22: Paulão, do PT de Alagoas, ressalta a importância da mobilização dos trabalhadores e da sociedade para a aprovação do fim da escala 6x1. Ele também critica grupos políticos que apenas agora, às vésperas do segundo turno, dizem ser favoráveis à matéria.
2: Segundo Paulão, a aparente mudança de postura não afasta as ameaças aos direitos trabalhistas. Ele aponta riscos em uma possível reforma constitucional que, em sua opinião, é articulada por grandes banqueiros e alerta a população para que se mantenha atenta.
22: Tadeu Venere, do PT do Paraná, critica a mudança de posicionamento de representantes da extrema-direita sobre o fim da escala 6x1. Ele acredita que a modificação seja uma resposta ao temor das mobilizações populares e não uma revisão real de posicionamento.
2: Tadeu Venere questiona os argumentos sobre custos para pequenos negócios e a negociação individual de jornada de trabalho e rechaça também as posições contrárias a medidas sociais, como a anistia de dívidas e a votação de projeto contra a misoginia no Congresso Nacional.
21: Desenvolvimento Regional.
22: Denise Pessoa, do PT do Rio Grande do Sul, agradece o apoio recebido na eleição e se compromete em continuar seu trabalho em prol da saúde e educação e na busca de parcerias com o governo federal para custear a reconstrução no estado.
2: Ao fazer um balanço do mandato atual, Denise Pessoa menciona o campus da UFRGS, um novo aeroporto, o Instituto Federal em Gramado e o curso de medicina da Universidade Federal do Pampa, em Bagé, como principais vitórias. Ela continuará atuando em defesa do SUS e de pautas climáticas.
21: Transportes.
22: Bebeto, do PP do Rio de Janeiro, diz que a mobilidade urbana é uma das prioridades do seu mandato e cobra avanços em obras viárias na Baixada Fluminense. Entre as demandas, segundo ele, estão a construção de uma ligação entre a linha vermelha e a pista expressa da rodovia Presidente Dutra.
2: Bebeto também cobra a continuidade das obras de revitalização da ferrovia da Baixada Fluminense, incluindo a implantação de uma ciclovia entre São João do Meriti e Nova Iguaçu. Ele ainda destaca a importância da duplicação da Serra das Araras para a segurança e a fluidez do tráfego.
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21: Comissões.
22: A Câmara dos Deputados debate uma melhor integração entre universidades federais e setor produtivo. A repórter Agui Pontes tem os detalhes de uma proposta aprovada.
4: A Comissão de Ciência, Tecnologia e Inovação da Câmara dos Deputados aprovou um projeto que busca ampliar a cooperação entre universidades públicas e o setor produtivo. Segundo o autor da proposta, deputado Duda Ramos, do Podemos de Roraima, isso será feito com a criação de um Programa Nacional de Integração Universidade-Indústria. O objetivo é principalmente simplificar as relações entre o ambiente acadêmico e os setores produtivos. Segundo o relator deputado Júlio César Ribeiro, do Republicanos do Distrito Federal, a relação entre empresa e universidades é truncada e pouco funcional.
5: A proposta cria um ambiente muito mais favorável para a integração. Hoje, muitas parcerias deixam de acontecer por causa das burocracias, da insegurança jurídica e da dificuldade de aproximação entre universidades e empresas.
4: Além de intermediar essa relação, a proposta também prevê a criação de metas nacionais. Seriam metas como o número de parcerias firmadas, o volume de recursos captados em projetos, os registros de propriedade intelectual, de tecnologias somadas ao setor e outras formas de exercer impacto regional, social e econômico no setor produtivo. A governança política do Programa Nacional de Integração Universidade-Indústria seria feita em esfera federal. A proposta vai passar pelas comissões de Educação e de Constituição e Justiça. Da Rádio Câmara, de Brasília, Agui Pontes.
21: Educação.
6: Flávio Nogueira, do PT do Piauí, ressalta a importância dos investimentos em educação para ampliar as oportunidades da população. Ele cita a expansão das universidades e dos institutos federais como exemplo de política pública voltada à população mais pobre.
22: Flávio Nogueira considera que o acesso ao ensino superior e à formação técnica devem ser prioridade do poder público. Para o legislador, a oferta de educação gratuita contribui para reduzir as desigualdades sociais, especialmente entre os brasileiros que mais precisam do apoio do Estado.
21: Esporte. A Câmara aprovou uma proposta que obriga clubes esportivos a manterem profissionais idôneos e capacitados em alojamentos. A repórter Paula Bittar acompanhou a votação.
7: A Comissão de Constituição e Justiça da Câmara aprovou uma proposta que obriga os clubes esportivos a manterem em período integral nos alojamentos um corpo de profissionais idôneos e capacitados para assistir os jovens atletas em formação. De acordo com o texto aprovado, considera-se idônea a pessoa que trabalha honestamente com observância do dever de cuidado, que cumpre as regras estabelecidas por seus superiores, ou seja, fazendo sempre tudo com muito zelo e responsabilidade. O texto determina que o clube que descumprir a regra da presença de profissionais em período integral nos alojamentos poderá ter o contrato com o atleta em formação cancelado e também poderá ser punido com multa de até R$50 mil, que será dobrada em caso de reincidência. O contrato também poderá ser cancelado se o clube não atender os requisitos de alojamento, alimentação, segurança e higiene adequados. Outra proposta aprovada pela CCJ torna obrigatório a presença de um profissional de educação física em entidades formadoras de atletas e escolinhas de esportes. Tanto essa quanto a que obriga os clubes esportivos a manterem em período integral nos alojamentos um corpo de profissionais idôneos e capacitados para assistir os jovens atletas em formação, seguem agora para o Senado. Da Rádio Câmara, de Brasília, Paula Bittar.
21: Eleições.
22: Charles Fernandes, do PSD da Bahia, defende uma reforma política com mandatos de 5 anos e o fim da reeleição para cargos de presidente, governadores e prefeitos. Em sua visão, a medida reduz gastos eleitorais e permite mais foco na gestão pública.
6: O deputado quer também a adoção do voto distrital para aproximar os deputados da população e anuncia que vai se esforçar para aprovar a pauta a partir de 2027. Na opinião de Charles Fernandes, o debate é urgente diante da proximidade das eleições municipais de 2028.
22: General Girão, do PL do Rio Grande do Norte, aponta aumento na intolerância política entre os brasileiros. O congressista defende o respeito às diferenças de opinião no parlamento, alertando para o risco de declarações que possam estimular a violência contra adversários políticos.
6: General Girão relata que seu gabinete no Rio Grande do Norte foi alvo de pichações e adesivos de caráter político. O parlamentar informa que solicitou a análise de imagens de segurança para identificar os responsáveis e que registrou um boletim de ocorrência sobre o fato.
22: Lucas Redecker, do PSD do Rio Grande do Sul, agradece aos eleitores pela renovação do mandato e faz críticas à condução da economia pelo governo federal. Ele questiona o custo de vida e afirma que os preços elevados no supermercado pesam no orçamento das famílias brasileiras.
6: Lucas Redecker também defende a apuração de suspeitas envolvendo integrantes do judiciário e cobra que possíveis irregularidades sejam investigadas. Ele afirma que pretende manter o tema em debate com foco na responsabilização de autoridades e no combate à impunidade.
21: Relações Exteriores.
22: Alice Portugal, do PCdoB da Bahia, defende a soberania nacional diante do que considera uma ameaça de interferência estrangeira nas decisões do Brasil. Ela alerta para o risco de exploração das riquezas minerais por empresas de outros países, sem que os interesses brasileiros sejam priorizados.
6: Alice Portugal critica a possibilidade de acordos que ampliem o controle internacional sobre recursos estratégicos do país. Ela afirma que a proteção do patrimônio nacional e dos direitos da população são fundamentais para que o Brasil preserve sua autonomia.
21: Segurança Pública.
22: Gilmar Machado, do PT de Minas Gerais, comemora o avanço da PEC da Segurança Pública no Senado. O deputado ressalta que a proposta fortalece o combate ao crime organizado ao ampliar a integração entre as forças policiais de todo o país.
6: Gilmar Machado destaca que o texto inclui o Sistema Único de Segurança Pública na Constituição, além de permitir a criação de polícias municipais. A proposta também estabelece mecanismos de financiamento para o setor com o objetivo de ampliar os recursos contra a criminalidade.
10: Votação.
22: O plenário da Câmara aprova projeto que institui um programa de atenção integral no Sistema Único de Saúde às pessoas com epilepsia. O repórter Antônio Vital tem as informações.
11: A Câmara dos Deputados aprovou o projeto que cria um programa nacional de atenção integral às pessoas com epilepsia no Sistema Único de Saúde, o SUS. O objetivo do programa é combater o preconceito e proporcionar atendimento integral às pessoas com epilepsia, de modo a reduzir as manifestações clínicas da doença e a ocorrência de sequelas. O projeto apresentado pelo deputado Rui Carneiro, do Podemos, da Paraíba, foi modificado pela relatora, deputada Laura Carneiro, do PSD do Rio de Janeiro. O texto aprovado anteriormente pela Comissão de Saúde da Câmara garantia, entre outras coisas, atendimento multiprofissional e especializado, assistência farmacêutica, acesso ao tratamento indicado, inclusive cirúrgico, leitos para internação em enfermarias e UTI, além de acompanhamento especializado à gestante antes e depois do parto. O texto aprovado prevê acesso da pessoa com epilepsia aos serviços de atenção primária, especializada e hospitalar, bem como acesso aos medicamentos incorporados pelo SUS e aos procedimentos terapêuticos e cirúrgicos indicados clinicamente e disponibilizados pelo Sistema Único de Saúde. Prevê ainda ações educativas para divulgar informações e orientações sobre a doença e o treinamento de profissionais da educação e dos transportes públicos para conhecer e reconhecer os sinais de crise epilética e sobre como agir em casos desse tipo. O acordo que resultou na aprovação da proposta, com o apoio do governo, também retirou do texto o artigo que previa horário de serviço especial para trabalhadores em fase de tratamento. A relatora Laura Carneiro explicou que as alterações priorizam a estrutura já existente do SUS, sem criar privilégios.
12: Trata-se de alterações meritórias, porque prioriza a utilização das estruturas já existentes no SUS, que se encontram em permanente evolução e baseiam-se na razoabilidade ao proteger os direitos das pessoas com epilepsia sem criar privilégios indevidos. Dessa forma, são mantidos os avanços do cuidado integral à saúde desse grupo de pessoas sem comprometer a igualdade e a justiça social.
11: O projeto que cria o Programa Nacional de Atenção Integral às Pessoas com Epilepsia no SUS agora será analisado pelo Senado. Da Rádio Câmara de Brasília, com informações de Daniele Lessa, Antônio Vital.
10: Últimas notícias.
6: Os deputados iniciaram no final da tarde a análise do projeto do governo federal que aumenta o teto de receita do microempreendedor individual. O texto define um reajuste progressivo do teto da receita bruta anual para enquadramento como MEI para R$ 110 mil em 2027 e R$ 140 mil em 2028.
22: O projeto também permite que um microempreendedor contrate até dois empregados que recebam exclusivamente um salário mínimo ou o piso salarial da categoria profissional. Hoje, a legislação permite a contratação de apenas um empregado.
6: Termina agora o jornal Câmara dos Deputados, produzido pela Rádio Câmara, com trabalhos técnicos de Everson Urani e apresentação de Márcio Aquilissardi e José Carlos Andrade. Uma ótima noite para você.
22: Boa noite, a Voz do Brasil volta amanhã.
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3: 22 horas e 4 minutos. Boa noite.

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3: Gazeta! 22 horas e 15 minutos. Boa noite.

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8: 22 horas e 31 minutos.

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3: 23 horas e 18 minutos.

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2: 23 horas e 30 minutos.

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1: 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Aí,

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2: 23:56.
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3: Uma hora e 3 minutos.

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4: 1 hora e 30 minutos.

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2: Rádio Gazeta FM, 2 horas e 1 minuto.

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2:51.

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2: Rádio Gazeta FM, 3 horas e 30 minutos.

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4: 4 horas e 1 minuto.

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15: Gazeta, 5 horas e 6 minutos. Bom dia.
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1: Gazeta FM, 5 horas e 13 minutos.

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1: Bom dia na Gazeta, 5 horas e 27 minutos.

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14: 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Olha a hora, 5 horas e 33 minutos.
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1: Gazeta FM 5:51. Bom dia.

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1: E aí, minha gente? Bom dia, bom dia, bom dia! Tudo bem? Tudo certo contigo por aí? Se tá bom, então tá excelente, porque a nossa intenção, você sabe, né? É fazer com que as coisas fiquem, no mínimo, um pouquinho melhores ainda. Eu sou Alessandro Tavares, mas numa boa você pode me chamar de amigo. E a partir de agora, é naquele esquema, feliz e contente, com Deus à frente sempre, sempre, que nós vamos é juntos, na mais pura emoção e nas boas vibrações das ondas do rádio, para ficar juntinho de você em mais uma edição do nosso Conectado, trazendo música e informação para você até as 9 horas da manhã. Bom dia para você que tá aí por casa, tomando o seu mate, tomando o seu café da manhã, despertando na Companhia da Gazeta, uma excelente e produtiva manhã de quinta-feira para você. Chegamos ao dia 15 de outubro. Bom dia para o amigo trabalhador, para o pessoal que já está no seu local de trabalho, se preparando para ir para o trabalho daqui a pouquinho, né? Chegando no trabalho, bom trabalho, boa jornada para todo mundo, que esta quinta-feira seja maravilhosa, produtiva e rentável para cada um de nós, né? Bom dia todo especial aí para o pessoal das vendas, que seja uma quinta-feira de bons negócios, uma quinta-feira excepcional para todo mundo. Bom dia também para o amigo motorista, porque tem muita gente que nos leva de carona pelas ruas da cidade, pelas estradas da região, nesse comecinho de manhã, para você que está no trecho, seja aqui por Carazinho, nas coisas da cidade, nas rodovias do nosso entorno, obrigado pela sua companhia. Dá um volume a mais no rádio, vem com a gente até as 9 horas da manhã, porque nós vamos juntos trazendo música e informação para você. Temperatura na casa dos 16 graus, tempo um tanto quanto nublado, mas a princípio não tem indicação de chuva, e daqui a pouquinho eu te trago também em detalhes a informação sobre a previsão do tempo para esta quinta-feira e para os demais dias desta semana. Já estou enviando aquele abraço e agradecendo demais o carinho e a companhia da nossa querida amiga Dona Carmen, né? Dona Carmen também está passando para desejar um bom dia, diz ela que já está ligadinho, conectado com a gente, torcendo, né, para que o astro maior, o rastro do sol, né, dê as caras hoje, né? E claro, passando para desejar para todo mundo uma excelente abençoada quinta-feira, para a senhora também, Dona Carmen, que esta quinta-feira seja maravilhosa, cheia de coisas boas, viu? Beijo no coração e tudo de bom. Gente, agora são 6 horas da manhã com 7 minutos e o nosso encontro nesta manhã começa matando saudade ao embalo de Marlon e Maicon. Tudo me lembra você. Não perde a hora, são 6 e 8 agora. Bom dia para ti.

0: Você tá doido, motorista? Moda boa de ouvir, né? Com Zezé de Camargo Luciano cantando pra gente aqui na programação. Tudo de novo. Agora são 6 horas da manhã com 15 minutos. 6:15, 16 graus é a temperatura aqui no centro, no bairro Boa Vista. Bom dia pra você na sintonia do nosso conectado. Bom dia pra Gabriele, pessoal ligado com a gente lá em Ernestina, na sintonia da Gazeta em 92.9. Obrigado pelo carinho, pela audiência, Gabriele. Excelente manhã para você também. Tudo de bom. Bom dia para nossa querida amiga Dona Marli Gonçalves, passando para desejar uma abençoada quinta-feira para todo mundo. Para a senhora também, Dona Marli, que essa quinta-feira seja maravilhosa, cheia de coisas boas. Beijo no coração também para a senhora. Agora, meu povo, são 6 horas da manhã com 16 minutos. 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Gente, vamos falar agora da informação da previsão do tempo, né? Como é que fica para Carazinho, para a região, nesta quinta-feira e os demais dias ainda desta semana.
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0: Olha, gente, previsão de quinta-feira para o estado vai ser uma quinta-feira de céu nublado e até garoa em uma boa parte do estado do Rio Grande do Sul para esta quinta-feira. A condição é a seguinte, gente. O estado vai ter mais um dia de tempo instável nessa quinta-feira com muitas nuvens e a predominância de céu nublado e encoberto da maior parte do território gaúcho. De acordo com a Metsul, a presença de nuvens baixas e médias favorece a ocorrência de precipitações, principalmente de forma de garoa e uma chuva leve em algumas regiões. A instabilidade será mais presente em pontos das mesquitas norte e região leste do estado. Apesar da maior cobertura de nuvens e da possibilidade de chuva, algumas localidades poderão ter aberturas com períodos de sol durante o dia. Vamos falar especificamente aqui de Carazinho para hoje, gente? Para hoje, sim, o sol aparece entre nuvens, vai ter aí período de céu nublado, né? E a tardinha, entre a tarde e a noite, a gente pode ter algumas pancadas de chuva. Pode ser aquela garoa um pouquinho mais pesada, tá? É a indicação de 4 a 5 milímetros de chuva para o dia de hoje aqui para Carazinho. Mas não é uma sinalização assim muito forte. Ela pode acontecer, mas não dá para se descartar a possibilidade que a gente escape sem chuva ainda no dia de hoje, tá? Em relação à temperatura, nós estamos agora em 16 graus e a tendência de que a máxima ao longo dessa tarde chegue aos 24 graus, com sol aparecendo entre nuvens durante a maior parte do dia. E como eu falei, a tendência que se desenha pra gente é de que essa chuva, essa garoa um pouco mais pesada, ela chegue pro final da tarde, comecinho da noite. Pra amanhã, sexta-feira, a indicação é de tempo bom, tempo firme, sol aparecendo entre nuvens amanhã, o dia vai ser bastante nublado, mas a princípio o tempo se mantém firme, sem chuva para amanhã, sexta-feira. A temperatura varia entre a mínima de 15 e a máxima que chega aos 20 graus. Sábado também, tempo bom, tempo firme, com sol reaparecendo ainda entre nuvens, mas uma presença um pouco de sol, né, um pouco maior, né, não vai ser aquele solão para secar roupa e coisa e tal, mas já tem uma presença do sol entre nuvens, né? Mais sol do que nuvens. Agora, uma que chama a atenção é que a temperatura para sábado de manhã ela cai, viu, gente? Chega aí na casa dos 10, 11 graus de mínima e chega no máximo a 19 graus durante o período da tarde, tá? E o domingo também vai ser de tempo bom, tempo firme, sem chuva. Só que domingo também a temperatura mínima vai ser de 10 graus e a máxima que ao longo do dia não vai passar da casa dos 17. E a segunda-feira da próxima semana também se desenha com temperaturas bem frias, gente. Para você ter uma ideia, na segunda-feira tem 8 graus de temperatura mínima e na terça-feira 6 graus. E já passamos, né, aí já da metade do mês de outubro e tem temperaturas bem frias aí para o período das próximas manhãs, da próxima semana, principalmente na segunda, terça e quarta-feira de manhã bem cedinha para reforçar o casaco, tá? E a temperatura ela vai subindo de forma gradativa durante as tardes, mas tem temperaturas bem frias durante as manhãs. É indicação de tempo e clima aqui para Carazinho, para os municípios de toda a nossa grande região. Neste momento, minha gente, a temperatura está na casa dos 16 graus. Bom dia para você na sintonia da Gazeta.
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0: Bom dia também para os nossos amigos agricultores. Nos indicadores econômicos e agrícolas, o preço da soja para esta quinta-feira, por ser negociada no valor de R$ 136,00. O preço do milho no valor de R$ 61,00. E o preço do trigo PH a partir de R$ 78,00 no valor de R$ 75,00. Já a canola aqui na nossa região será negociada ao preço de R$ 140,00, né? Portanto, R$ 140,00 o preço da canola, o milho no valor de R$ 61,00, o soja no valor de R$ 136,00 e o trigo PH a partir de R$ 78,00 no valor de R$ 75,00. Como eu já falei ontem, né, uma certa preocupação nos produtores que plantaram canola neste ano, né, quanto às condições de umidade nas lavouras para poder entrar e colher, né? Nós, com essa quantidade de umidade que as lavouras têm registrado, né, e também ontem, por exemplo, acabou chovendo de novo, não deu para colher, né? E muita canola está pronta, né? E a canola ela vai simplesmente se debulhando, né? Abrindo ali o seu castilho de grãos e as sementes vão espalhando, né, com o tempo. Então é uma preocupação nesse aspecto, tanto é que a produtividade está bem menor do que estava projetada para a safra deste ano, né? Vamos esperar que o tempo colabore, né, para que os amigos agricultores consigam fazer de fato as colheitas da canola também, né? E daqui a pouquinho o pessoal já começa a se alinhar aí para a safra de verão, já pensando nas lavouras a serem formadas para a soja, né? Agora, gente, são 8:06 da manhã com 22 minutos, 6:22. Quanto ao dólar, o dólar ontem fechou em alta de 0,17. Ontem o dólar fechou aí a R$ 5,02. Durante o dia de ontem o dólar foi negociado entre a mínima de R$ 5,01, a máxima bateu dos R$ 5,05, né? E por fim o mercado ontem fechou em R$ 5,02. R$ 5,02 é o preço da moeda americana para as negociações da abertura de mercado nesta quinta-feira. Agora são 6 horas da manhã com 23 minutos, 6:23. Bom dia para Dona Lúcia. Dona Lúcia também, ligada com a gente aí na Ípica, né? Você acordou há pouquinho, tá tomando seu mate, rádio ligado com a gente aqui na programação da Gazeta. Ô, Dona Lúcia, beijão para a senhora também. Obrigado pelo carinho, pela companhia. Uma excelente manhã de quinta-feira. Vamos de mais som aqui na programação do nosso Conectado. No Conectado a gente vai relembrando mais uma aqui na programação agora. Gazeta FM. É com Leandro e Leonardo, rumo a Goiânia. Bom dia.

Hugo e Vitor Hugo cantando pra gente aqui na sintonia do nosso Conectado O Alvo. Agora são 6 horas da manhã com 30 minutos, 6:30. Bom dia pra você na sintonia da Gazeta. Por aqui, o Conectado te fazendo companhia naquele esquema de bem com a vida, feliz e contente com Deus à frente sempre, sempre. 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E olha, gente, o Senado aprovou ontem a proposta de emenda à Constituição, a PEC, que acaba com a jornada de trabalho 6x1, 6 dias de trabalho para um dia de descanso. Com a mudança, a legislação, o trabalhador agora terá 2 dias de folga na semana, para cada 5 dias trabalhados, sem a redução de salário. O texto também prevê a redução da jornada de trabalho das atuais 44 horas por semana para 40 horas semanais. A PEC agora deverá ser promulgada pelo Congresso. Levantamento do Departamento Intersindical de Estatísticas e Estudos Socioeconômicos, o DIESE, aponta que o fim da escala 6x1 e a redução da jornada máxima de trabalho para 40 horas semanais deve beneficiar 26 milhões e 800 mil trabalhadores. O total reúne 22 milhões de trabalhadores formais, o equivalente a 54% dos empregados com carteira assinada, e aproximadamente 4,8 milhões de trabalhadores informais que atualmente cumprem jornadas superiores a 40 horas por semana. O estudo foi elaborado com base na Pesquisa Nacional por Amostra de Domicílios, o PNAD, referente ao ano de 2025. De acordo com o texto aprovado, em 60 dias após a promulgação, a emenda da Constituição das empresas terão que garantir uma escala 5x2, assim como a redução da jornada de 44 para 42 horas semanais. Desta forma, caso a PEC seja promulgada ainda em outubro, as regras entrariam em vigor ainda em dezembro deste ano. Após essa primeira redução, 12 meses depois, a jornada cai para 40 horas. Com isso, a transição completa levará 14 meses. A exceção são os trabalhadores terceirizados da administração pública, que terão uma regra de transição diferenciada. A escala 5 dias de trabalho com 2 dias de descanso após 60 dias, a redução então da jornada de 44 para 42 semanais após os 60 dias e a jornada de 42 horas para 40 dias, 40 horas por semana, mantidas na escala 5x2 após os 14 meses. Este é o calendário, né? No intervalo entre o segundo e o 14º mês após a promulgação, o empregador deverá distribuir ao longo da semana as 2 horas acima das 8 normais de serviço. Se repartidas igualmente, o empregado terá que trabalhar 8 horas e 24 minutos nos 5 dias da semana. Finalizada a fase de transição, todos os empregados devem trabalhar no máximo 8 horas diárias e 40 horas semanais em 5 dias da semana, para trabalhar mais horas apenas mediante o pagamento de hora extra. É assim que fica desenhada a PEC aprovada ontem. Agora são 6 horas da manhã com 33 minutos, 6:33. Bom dia para você na sintonia da Gazeta. Bom dia para o nosso amigo seu Arlindo D'Agostinho, né? O seu Arlindo também está sempre de rádio ligado, conectado com a gente. Alô, seu Arlindo. Bom dia para o amigo, uma excelente manhã. Bom dia também para o seu Ernesto Silvano Rônio, né? O seu Ernesto também está sempre na sintonia, mandando um abração para todo mundo que está na escuta, desejando uma ótima quinta-feira. Um abraço para o seu Ernesto Silvano Rônio, lá no Bairro Oriental, também está sempre ligado com a gente aqui na programação. Uma excelente manhã. Gente, agora são 6:34. Vamos de mais som aqui na programação da Gazeta, trazendo agora música com Gino e Geno.

0: Marília Mendonça cantando pra gente aqui na sintonia da
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0: Agora, gente, são 6 horas da manhã com 41 minutos, 6:41. Bom dia para você de rádio ligado, conectado com a gente aqui na programação da Gazeta em 92.9 do rádio. Olha, gente, infelizmente, nessa semana nós tivemos um motorista, né, um caminhoneiro, que é aqui de Carazinho, que morreu lá em Minas Gerais. E ontem à tarde, eram por volta das 4 horas, foi liberado do ML da cidade de Leopoldina, em Minas Gerais, o corpo do caminhoneiro que é morador aqui de Carazinho, o Edson Cristiano Albuquerque, de 41 anos de idade. O translado foi iniciado ainda ontem pela funerária de Recreio, na cidade também lá de Minas Gerais, com destino a Carazinho. A previsão de chegada do corpo é por volta das 4 horas da tarde, já que o trajeto é de cerca de 1.600 quilômetros. Né? O Edson Cristiano morreu na noite de terça-feira, enquanto estava no pátio de um posto de combustível, no quilômetro 804 da BR-116, no município de Além Paraíba, no interior de Minas Gerais. Segundo o relato de pessoas que acionaram o socorro, ele fazia uma refeição junto ao caminhão quando passou mal, apresentando uma dificuldade para respirar. As equipes do socorro da concessionária Ecovias Rio Minas teriam realizado manobras de reanimação, mas ele não resistiu. A ocorrência foi atendida pela Polícia Rodoviária Federal do município de Leopoldina, no município que faz parte de Minas Gerais, por volta das 9 horas da noite de terça-feira, e teve apoio também da perícia da Polícia Civil. As causas exatas da morte não foram confirmadas. Em Carazinho, os serviços fúnebres devem ficar a cargo do Memorial Nelson Carlin, porém, ainda não há confirmação de horário de velório e de sepultamento. Né? Infelizmente, esse caminhoneiro aqui de Carazinho passou mal na estrada na terça-feira à noite e veio a óbito, né? E o corpo está sendo transladado de Minas Gerais para Carazinho. A previsão é de que chegue durante a tarde desta quinta-feira. Agora são 6 horas da manhã com 43 minutos, 6:43. Daqui a pouquinho, também na programação da sua Rádio Gazeta, do Padre Matheus Daniele, para trazer para a gente a sua mensagem de amor, de fé e de reflexão aqui na programação do nosso Conectado nesta manhã de quinta-feira. Agora são 6 horas da manhã com 43 minutos e eu vou lembrando, né, gente, que hoje, quinta-feira, aqui na programação do nosso Conectado, quintas-feiras tem sempre o presentaço do Pet Shop Reino Animal. 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Gente, agora são 6 horas da manhã com 44 minutos, 6:44. Vamos de mais som aqui na programação do nosso Conectado. Quem chega para cantar para a gente agora é Luan Santana, Sinais.
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0: Essa é da cidade, tá no seu coração, 92.9 aqui, Gazeta e o Conectado, ligado em você, como você se liga nela. Bom dia. Bom dia para Maikele, sempre na companhia dos 92.9 no bairro Sarsi. Alô, Maikele, beijão para você, minha amiga. Tudo de bom, uma excelente, produtiva manhã de quinta-feira. Bom dia, tudo especial pro pessoal que tá acordando agora, despertando na companhia da Gazeta, tomando o seu café da manhã, tomando o seu mate, na sintonia, radinho ligado com a gente, 92. Obrigado pelo carinho, pela audiência de todo mundo. Bom dia a todo especial também para o amigo trabalhador, pessoal que está nas empresas. Bom trabalho, boa jornada para todos. Uma excelente, produtiva quinta-feira, viu? Bom dia também para o amigo motorista, porque tem muita gente que nos leva de carona pelas estradas da região, pelas ruas da cidade. Aliás, para quem está na estrada, gente, vou falar agora de uma programação que o pessoal da CCR Via Sul tem para a TR-386 hoje, né? A Via Sul informa que vai realizar nesta quinta-feira, dia 15, um bloqueio temporário do tráfego de veículos na BR-386, no quilômetro 227, em Mormaço, em função do avanço das obras de duplicação. A intervenção está programada para ocorrer entre 2 da tarde e 3:30, tá? E vai ser necessária a realização da detonação controlada de rocha, atividade que é considerada essencial para o trabalho continuar, tá? Então, por questões de segurança, o trânsito fica interrompido temporariamente durante os dois sentidos da rodovia durante a execução do serviço. Então, você que vai pegar a estrada hoje à tarde, na 386, vai em direção à capital, vai em direção à Soledade, saiba que na 386, tanto para quem vai quanto para quem vem, vai estar bloqueada a rodovia a partir das 2 horas da tarde, tá bom? Entre 2 e 3:30. Então, dá uma reprogramada na tua viagem aí para não chegar atrasado, não perder compromisso em virtude desse bloqueio. Aliás, gente, cuidado nesse trecho aí entre Mormaço e Ibirapuitã também, né? Que tá muito ruim aí de sinalização, né? Tem aqueles cones que são colocados na pista, mas se você vai dirigir de noite sobre chuva ou sobre condição de neblina, tá muito ruim. Eu mesmo, final de semana, quase deu caca, viu, gente? Bastante atenção nesse trecho aí durante o 13:30, principalmente ali em Mormaço, tá bom? Agora são 6:54, 6:54, temperatura na marca dos 16 graus. Bom dia para você na sintonia da Gazeta. Bom dia também para o pessoal que vai se ligando com a gente, claro, participando do sorteio do Pet Shop Rede Animal para esta quinta-feira. Bom dia para Karen, claro, Karen, tá participando. Boa sorte para você. Bom dia também para o Jefferson Oliveira, aí no bairro Borghetti, também está na companhia da 92, claro, também participando dos sorteios. Excelente manhã para o amigo também. Forte abraço e tudo de bom. Gente, agora são 6:54. Já já tem a participação do Padre Matheus, trazendo para a gente a sua mensagem de amor, de fé e de reflexão.

0: Agora, gente, são 6 horas da manhã com 56 minutos e aqui na programação está chegando agora a participação do Padre Matheus Daniele num oferecimento também de Eugênio Relojoeiro, que traz para gente a oração do Padre Matheus nesta manhã de quinta-feira, nosso momento de oração.
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2: Olá, ouvintes, dia 15 de outubro. E sabe que dia é hoje? 15 de outubro. Dia de quem é hoje? Dia dos professores. Dia 15 de outubro é dia do professor, da professora, dos educadores, das pessoas que trabalham com a formação, com a possibilidade de trabalhar um ser humano integral, de construir uma identidade integral, porque o professor é muito mais do que aquele que trabalha só com o intelecto, com desenvolver capacidades intelectuais. O professor, o educador, é aquele que desenvolve um ser humano integral, e isso é muito importante. Esse é o pacto educativo global que o Papa Francisco nos provocou. O Papa Leão, também, ao falar sobre a educação, fala muito dessa educação integral, de construir um ser humano que seja pleno das virtudes. Então, a vocês, educadores e educadoras, nossa saudação, também é o dia de Santa Teresa d'Ávila, Teresa de Jesus, né? Aquela que é doutora da Igreja, que no século XVII transformou também a caminhada da espiritualidade cristã por meio de sua dedicação. O evangelho do dia de hoje, Jesus continua os ais do evangelho de Lucas, né? Ai de vós, porque construís os túmulos dos profetas, no entanto foram vossos pais que mataram os profetas. Com isso, vós sois testemunhas e aprovais as obras daqueles que matam os profetas. É por isso que a sabedoria de Deus afirmou: eu lhes enviarei profetas e apóstolos, e eles matarão e perseguirão alguns deles, a fim de que se peçam contas a esta geração do sangue dos profetas. Então, Jesus é mais uma vez firme com os fariseus, porque as atitudes dos fariseus eram perversas. Eram atitudes revestidas de uma falsa religiosidade, e essa religiosidade levava as pessoas à morte. Eles mataram os profetas, mesmo que depois então construíssem os túmulos dos profetas para honrar os profetas, mas esses profetas foram mortos justamente pelos mesmos motivos que aqueles que estavam construindo os túmulos continuavam matando outros: hipocrisia, falsidade, maldade, ódio, violência, intolerância. Coisas que no nosso tempo hoje já se passou. Nada mais disso acontece. Graças a Deus, né? Nós temos um mundo de amor, paz, alegria, onde todo mundo se entende, todo mundo se ama, todo mundo se quer bem. Nossa, é um mundo maravilhoso que nós vivemos, mas no tempo de Jesus não era assim. E é por isso que Jesus diz: ai de vós. Mas não sei se de repente ele também não diz para nós hoje: ai de vós. Good vibes e good bênçãos, teachers!
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Agora, gente, são 7 horas da manhã com 14 minutos. 7 com 14 é a temperatura aqui no centro de Carazinho, no bairro Boa Vista, na marca dos 16 graus. Bom dia, tudo bem contigo? Se tá bom por aí, então tá excelente, porque a nossa intenção, você sabe, né? É fazer com que as coisas fiquem sempre, no mínimo, um pouquinho melhores ainda. Eu sou Alessandro Tavares, mas numa boa você pode me chamar de amigo. E é naquele esquema, feliz e contente com Deus à frente sempre, sempre, que nós vamos juntos com você aqui na programação da Gazeta, nos 92.9, no Conectado, te trazendo música e informação até as 9 horas da manhã. 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Não perde a hora, acerte o seu relógio com o meu, agora são 7 horas da manhã com 15 minutos. Já falava mais cedo sobre a previsão do tempo, tem previsão de tempo nublado para hoje em praticamente todo o território gaúcho. Não se descarta a possibilidade que algumas regiões do território gaúcho tenham pancadas de chuva, uma garoa leve durante o dia de hoje, e é a condição que está prevista também aqui para nossa cidade de Carazinho. Para hoje, que quinta-feira, há uma possibilidade, que é pequena, mas existe, de uma pancada de chuva rápida entre o final da tarde e o começo da noite. Vai ser uma garoa, talvez um pouco mais pesada, né? No volume acumulado de até 5 milímetros aproximadamente. Em relação à temperatura, nós estamos em 16 graus agora e a temperatura máxima prevista para essa quinta-feira pode chegar até os 24 graus. Sol aparece hoje, nesta quinta-feira, entre nuvens. Para amanhã, sexta-feira, a tendência é de tempo bom, tempo firme. Há uma possibilidade, que é mínima, de uma garoa amanhã. Se acontecer, não passa de 1 milímetro essa chuva que está prevista para amanhã. Em relação à temperatura, para amanhã, sexta-feira, a mínima é de 15 e a máxima não deve passar dos 20, sol aparecendo entre nuvens. No sábado e domingo, a boa notícia é que é de tempo bom, sem previsão de chuva nem para sábado nem para domingo, né? No entanto, o sol não aparece com muita intensidade. Não vai chover, mas não vai ter aquele sol forte, não. Vai ser um sol sempre entre nuvens. A temperatura no sábado de manhã cai, a mínima para 12 graus e a máxima ao longo do dia, no sábado, não passa dos 19, só entre nuvens, mas sem chuva. Domingo, praticamente a mesma condição, só que a temperatura um pouquinho menor ainda. Para domingo de manhã, a temperatura de 10 graus a mínima e a máxima que não passa dos 17. Também com o sol aparecendo entre nuvens, mas não vai ser aquele sol assim tão bonito, sabe? Mas também não chove. Esta é a boa notícia. Agora, na semana que vem, já dá para reforçar o casaco de novo, gente. Para você ter uma ideia, na segunda e na terça-feira, nós vamos ter temperaturas de manhã cedo na casa de 8 ou 7 graus de mínima e a temperatura vai subindo durante o dia, né? E não chove na segunda, terça e quarta-feira, pelo menos a tendência é de tempo firme. Agora, na semana que vem, como eu falei, nesses três primeiros dias da semana, nós vamos ter temperaturas bem mais frias de manhã cedo, né? E que vão subindo de forma gradativa durante as tardes. É a previsão do tempo aqui para Carazinho, também para toda a nossa grande região. Agora, 7 horas da manhã com 18 minutos. Bom dia para você. 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Bora de som aqui na programação do Conectado na Gazeta, com Luan Santana, Olho Marrom. Daqui a pouquinho eu falo de trânsito para você, as informações da área de segurança pública.

Zezé de Camargo, irmão da lua, amigo das estrelas, aqui na sintonia da 92. Agora a gente são 7 horas da manhã com 25 minutos, 7:25, a temperatura no momento batendo na casa dos 16 graus. Bom dia para você ligado e ligado, conectado com a gente aqui na programação da Gazeta. Bom dia para Jéssica. A Jéssica Kissman também está na companhia, ela e os filhos, né? O Henrique também, a Isabela, sempre ligados com a gente. Uma abençoada quinta-feira para vocês também, gente. Que essa quinta-feira seja maravilhosa, cheia de coisas boas, tudo de bom e boa sorte, viu? Bom dia para a Mari Lorenzon aqui no centro, também está na companhia. Claro, Mari, está concorrendo sim ao prêmio de hoje do Pet Shop Reino Animal. Bom dia para o Egon também está na sintonia do Conectado. Claro, Egon, está concorrendo sim ao sorteio desta quinta-feira do Pet Shop Reino Animal. Boa sorte. Bora colocar o seu nome também nesse sorteio. Manda aí a tua mensagem com o nome completo para o 99183-6300. Por aqui o Conectado, música e informação para você até as 9 horas da manhã, sempre num oferecimento de Colégio Sinodal Rui Barbosa. 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Gente, agora são 7 horas da manhã com 28 minutos, 7:28, temperatura no momento, batendo na casa dos 16 graus. E olha, gente, nós tivemos ontem uma movimentação que chamou a atenção da Polícia Rodoviária Federal de Passo Fundo e da capital do estado, que se mobilizaram para fazer um transporte de um paciente que estava mal no hospital de Passo Fundo, que precisava internação em UTI especializada na capital do estado. Ontem à tarde, a Polícia Rodoviária Federal realizou o transporte aeromédico de um paciente de 66 anos de idade, em estado grave, de Passo Fundo para Porto Alegre. A ação ocorreu depois que a Polícia Rodoviária Federal recebeu a solicitação do SAMU para a equipe da Polícia Rodoviária Federal se deslocasse de Porto Alegre até Passo Fundo com a aeronave para buscar um paciente que estava internado há meses em tratamento e que necessitava de um atendimento intensivo em UTI na capital do estado. O SAMU de Passo Fundo realizou o deslocamento do paciente até o aeroporto para o embarque na aeronave da Polícia Rodoviária Federal. Em Porto Alegre, após o pouso, o SAMU da capital fez a remoção do paciente da base da PRF até o Hospital de Clínicas de Porto Alegre para dar continuidade ao tratamento. Ação integrada entre Polícia Rodoviária Federal e SAMU garantiu a rapidez no atendimento, que foi considerado imprescindível para garantir o transporte

0: prendeu dois homens por tráfico de drogas no bairro Santa Helena, no município de Ronda Alta. Durante o patrulhamento pela rua 7 de setembro, os policiais visualizaram uma moto e, conforme as informações recebidas antes, essa moto estaria sendo utilizada para a entrega de entorpecentes. Ao perceber a presença de policiais, o condutor acelerou e não obedeceu a ordem de parada. No local, o condutor ainda tentou fugir a pé, mas foi alcançado pelos policiais e abordado. Durante a revista, foram encontrados com ele porções de substâncias de cocaína. Um segundo homem também foi abordado no local. Durante a ação, foram apreendidas 55 porções de cocaína, 4 porções de maconha e 2 balanças de precisão, além de 2 aparelhos de celulares e dinheiro. Também ficou constatado que a moto estava com licenciamento vencido, né? E o condutor não possuía CNH. Diante dos fatos, eles foram apresentados para a delegacia de pronto atendimento aqui de Carazinho, junto com o material que foi apreendido e presos em flagrante. Agora, 7 horas da manhã com 31 minutos, 7:31, bom dia para você na sintonia do nosso Conectado. Olha, gente, já falava mais cedo aqui na programação, mas se você não sabe, infelizmente nós tivemos ainda na noite de terça-feira a morte de um motorista profissional, um caminhoneiro caraziense que morreu lá em Minas Gerais ao passar mal. E foi liberado ontem à tarde, por volta das 4 horas, do ML da cidade de Leopoldina, no interior de Minas Gerais, o corpo do caminhoneiro aqui de Carazinho, o Edson Cristiano Buquerque, de 41 anos de idade. O translado foi iniciado ontem pela uma funerária da cidade de Recreio, em Minas Gerais, com destino a Carazinho. São cerca de 1.600 quilômetros essa distância, né? O Edson Cristiano morreu na noite de terça-feira, enquanto estava no pátio de um posto de combustíveis no quilômetro 804 da BR-116, no município de Além Paraíba, em Minas Gerais. Segundo o relato de pessoas que acionaram o socorro, ele estaria fazendo uma refeição junto do caminhão quando passou mal, apresentando dificuldades para respirar. As equipes de socorro da concessionária Ecovias Rio Minas teriam realizado manobras de reanimação, mas ele não resistiu. A ocorrência foi atendida também pela Polícia Rodoviária Federal da cidade de Leopoldina, que era a polícia mais perto, né? Isso por volta das 9 horas da noite de terça-feira, e teve também a perícia feita pela Polícia Civil de Minas. As causas da morte exatas não foram informadas. Em Carazinho, os serviços fúnebres devem ficar a cargo do Memorial Nelson Carlin, porém ainda não havia confirmação dos horários de velório e sepultamento. Agora são 7 horas da manhã com 32 minutos, 7:32. Bom dia para você, Rádio Ligado, conectado com a gente aqui na programação da Gazeta. Bom dia para nossa querida amiga Dona Cleci Oliveira, aqui do bairro Santo Antônio. Dona Cleci também sempre de Rádio Ligado com a gente aqui na programação. Beijão para a senhora, Dona Cleci. Que essa quinta-feira seja maravilhosa, cheia de coisas boas. 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Bom dia para a Suelen, aí no bairro Santa Terezinha, também sempre na companhia da Gazeta, diz que está tomando o seu café da manhã e rádio ligado com a gente aqui na programação da 92. Excelente manhã para vocês. Bora de som, gente, aqui na programação do nosso Conectado. O som para a gente,
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0: Agora, gente, são 7 horas da manhã com 39 minutos, 7:39. Bom dia para você na Sintonia da Gazeta e o Conectado te fazendo companhia com música e informação aqui na programação da 92. 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Agora são 7 horas da manhã com 41 minutos, 7:41. E olha, a gente falava sobre o Dia do Professor e começa hoje também, né, o período de transferências para o pessoal que é aluno da rede municipal de educação e que pretende transferir aí a sua criança de estabelecimento de ensino para o próximo ano de 2027. O período de transferências começa hoje, dia 14, aliás, começou ontem, né? Período de transferências vai do dia 14 até o dia 1º do 11, tá? Então, a partir de essa semana até o dia 1º de 11, se você pretende fazer transferências na educação infantil, esse período já está aberto. Novas inscrições também na educação infantil e ensino fundamental, elas começam a partir do dia 9 de novembro e vão até o dia 29 de novembro, tá? Você pode fazê-lo através de um link que tem no site da Prefeitura de Carazinho ou presencialmente na escola ou na central de vagas. Já o período de rematrículas vai começar na próxima semana. Para você que é pai ou responsável, né, saiba que na educação infantil o período de rematrículas ele vai do dia 19 de outubro, semana que vem, até o dia 29 de outubro. A rematrícula ela deve ser realizada pelo responsável na escola onde o aluno está matriculado neste ano e não é automática. Então o pessoal vai ter que ir na escola para sinalizar que pretende fazer a rematrícula. Da mesma forma no ensino fundamental. O ensino fundamental também reabre o período para rematrículas a partir também da próxima semana, dia 19, e esse período vai até o dia 29 de outubro. A rematrícula também deve ser realizada pelos pais diretamente nas escolas de ensino fundamental e não é automática, né? O pessoal tem que ir às escolas, tá bom? Então, fica o recado para pais e mães para o período de transferências, esse que já está aberto, e o período das rematrículas que começa na próxima semana, a partir do dia 19 de outubro. Ontem, inclusive, a gente conversou com a secretária de Educação e Cultura, Elizabeth de Medeiros, que falou sobre isso, né? Já que o pessoal projeta receber no próximo ano a mesma quantidade aproximada de alunos matriculados, cerca de 5 mil crianças e adolescentes na Rede Municipal de Educação para o próximo ano novamente. E a matéria completa você confere lá no nosso portal Gazeta com a entrevista, inclusive, com a secretária, tá bom? Agora são 7 horas da manhã com 43 minutos, 7:43, temperatura está na casa dos 16 graus aqui por Carazinho, tempo nublado nesta quinta-feira, porém a indicação de chuva somente para o final da tarde e é pequena a projeção de chuva para o dia de hoje, tá bom? Agora, gente, a Brigada Militar nos informa que ontem à noite prendeu 2 homens por roubo a estabelecimento comercial. Ontem à noite, a Brigada Militar aqui de Carazinho prendeu 2 homens suspeitos de envolvimento em um roubo a estabelecimento comercial aqui no centro. Isso por volta já quase da meia-noite. Durante patrulhamento, a guarnição foi abordada pelo proprietário de um estabelecimento e relatou ter sido vítima de um roubo. Imagens das câmeras de segurança indicavam que, após o crime, o autor deixou o local em uma moto. Com as características repassadas, as equipes iniciaram as buscas e localizaram uma motocicleta com dois ocupantes. Ao perceberem a presença da polícia, os suspeitos fugiram, sendo acompanhados até uma residência nas imediações da rua Sergipe, no bairro Oriental. No local, onde foram encontrados os dois homens, além de peças de vestuário compatíveis com as utilizadas durante o crime, uma faca e outros objetos relacionados à ocorrência também foram localizados. A moto apontada como utilizada na ação também foi localizada e removida ao guincho. Diante dos elementos apurados, os dois homens receberam voz de prisão e foram encaminhados para avaliação médica e depois apresentados junto ao plantão da Delegacia de Polícia para os devidos encaminhamentos da Polícia Civil a partir de então. Agora são 7 horas da manhã com 45 minutos, 7:45. Bom dia para você na sintonia da Gazeta. Por aqui o Conectado te fazendo companhia até as 9 horas da manhã. Daqui a pouquinho a gente fala sobre uma campanha de captação de sangue que o pessoal do Hemopasso está fazendo, né? Nós estamos com um nível bastante crítico de estoque de sangue aqui na região no momento e o pessoal tem feito uma campanha justamente para incentivar principalmente torcedores do Inter e do Grêmio a deixarem de lado a rivalidade e fazer uma disputa saudável, né, por quem doa mais sangue. A gente fala sobre isso já aqui na programação do Conectado também. 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Um abraço para a Sueli, está aqui no centro, diz que está tomando o seu café da manhã. Rádio ligado também com a gente aqui na programação da 92. Obrigado pelo carinho e pela companhia, uma excelente manhã. Gente, chegamos ao dia 15 de outubro, já se passaram 288 dias desse ano. Falta apenas 77 dias para acabar o ano, meu gente. Não te esquece, são 7:47, bora de mais som aqui na programação da Gazeta. O embalo agora.
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0: Jats e Jatson, dona, bom dia.

0: Encontrai a véia, lembrança boa aqui na programação da Gazeta, no Conectado, te fazendo companhia na programação dos 92.9 do rádio. 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Falava mais cedo sobre a questão aí do sangue, né, gente? Nosso município de Passo Fundo, Hemopasso, está com um baixo estoque de sangue. Para você ter uma ideia, o pessoal precisaria todos os dias ter uma média de 70 doações para conseguir manter os estoques a nível, digamos, equilibrado, sem passar sufoco para atender os municípios da região norte. Isso não tem acontecido. E o Hemopasso está promovendo agora até a semana que vem uma campanha que é para mobilizar torcedores, né, no chamado Clássico da Vida. Você sabe que recentemente teve ali o Grenal, né? E aí, a partir dali, o pessoal do Hemopasso começou uma, digamos, competição saudável entre gremistas e colorados na busca de reforçar o estoque de sangue e mobilizar torcedores aqui da nossa região também. Há uma iniciativa para convidar as pessoas a deixarem de lado a rivalidade dos clubes e unirem-se em prol à causa solidária, que é a doação de sangue, né? Porque cada doação pode beneficiar com os hemocomponentes que são separados, né, até 4 pessoas. As doações vão ser realizadas no Hemopasso em Passo Fundo, né? E é necessário ter no mínimo 50 quilos para fazer as doações de sangue, né? E a partir dos 16 anos de idade, tá bom? Você pode fazer o agendamento pelo telefone de contato lá do Hemopasso no 3311-5555 ou pelo WhatsApp, que é o 984-34-7353, tá? Essa campanha aí do Hemopasso, que é o blitz da campanha do Clássico da Vida, em frente ao Hemopasso, vai ter no dia 22 agora de outubro, às 9h30 da manhã, uma ação especial que vai estar acontecendo. Se você puder colaborar com a doação de sangue, é muito bem-vinda neste momento. Recado aí do Hemopasso, lembrando que o Hemopasso é de Passo Fundo, mas que atende a todos os hospitais aqui da região norte do estado, tá bom? Agora são 7 horas da manhã com 57 minutos, 7h57, a temperatura no momento batendo na casa dos 16 graus. Bom dia para você na sintonia da Gazeta. Vem com a gente até as 9 horas da manhã, nós vamos contigo trazendo música e informação. E olha, gente, se você não sabe, vou te contar, foi aprovada ontem no Senado, pela grande maioria dos votos, apenas um voto contrário, que inclusive foi do senador gaúcho Hamilton Mourão. O Senado aprovou ontem a proposta da emenda à Constituição, a PEC, que acaba com a jornada de trabalho 6x1, 6 dias de trabalho para 1 de descanso. Com a mudança na legislação, o trabalhador agora terá 2 dias de folga na semana, para cada 5 trabalhados sem a redução de salário. O texto também prevê a redução de jornada de trabalho das atuais 44 horas para 40 horas semanais. A PEC agora deverá ser promulgada pelo Congresso Nacional. Levantamento do Departamento Intersindical de Estatísticas e Estudos Socioeconômicos, o DIESE, apontam que a escala 6x1 e a redução da jornada máxima de trabalho para 40 horas semanais deve beneficiar cerca de 26 milhões e 800 mil trabalhadores. O total reúne 22 milhões de trabalhadores formais, o equivalente a 54% dos empregados com carteira assinada, e aproximadamente 4,8 milhões de trabalhadores informais que atualmente cumprem jornadas superiores a 40 horas por semana. O estudo foi elaborado com base na Pesquisa Nacional por Amostra de Domicílios, a PNAD do IBGE, referente ao ano de 2025. De acordo com o texto que foi aprovado ontem, em 60 dias após a promulgação da emenda constitucional, as empresas terão que garantir a escala 5x2, assim como a redução da jornada de 44 para 42 horas semanais. Desta forma, caso a PEC seja promulgada ainda agora em outubro, as regras entram em vigor ainda em dezembro deste ano. Após essa primeira redução, nos 12 primeiros meses, depois a jornada cai para 40 horas e, com isso, a transição completa vai levar 14 meses para acontecer. A exceção são os trabalhadores terceirizados da administração pública, que terão uma regra de transição diferenciada. Agora são 8 horas da manhã em ponto. Bom dia para você na sintonia da Gazeta, é o Conectado te fazendo companhia aqui na programação da 92. 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Bom dia para o Marcelo, aqui no bairro Floresta, também na sintonia do Conectado. Valeu pela audiência, Marcelo. Excelente manhã, tudo de bom. Bora de mais som aqui na programação, trazendo agora
1: Simone Mendes.
0: Simone Mendes, me ama ou me larga. Bom dia para você. Ei!

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9: E naquele esquema de bem com a vida, feliz e contente com Deus à frente, sempre e sempre. É assim que a gente vai com você para mais uma manhã aqui na programação do nosso Conectado. Não perde hora, hein, gente? Agora são 8 da manhã com 6 minutos, 8 com 6, temperatura já batendo na casa dos 17 graus, o sol aparecendo com um pouquinho mais de intensidade nesse momento aqui no bairro Boa Vista. Bom dia para você na sintonia do nosso Conectado. Uma excelente manhã para todo mundo que nos acompanha aqui na programação da 92. E olha, gente, eu vou lembrando que acontece no próximo final de semana agora, sábado, mais uma edição da Macarronada da Nona, que acontece no pavilhão João Maric, né? Lembrando que a Macarronada da Nona é realizada pelo Lions Industrial, né? O Lions Industrial está fazendo, então, a Macarronada da Nona e vai promover aí essa macarronada para 1.100, 1.200 cartões aproximadamente. O intuito é o seguinte, é conseguir recursos para comprar mais materiais para o chamado banco ortopédico. Você sabe que o Lion sempre empresta muletas, cadeiras de rodas, né, cadeira de banho, camas hospitalares para as pessoas que estão ali doentes ou até contemporaneamente com a sua mobilidade reduzida, né? São mais de 100 itens desse tipo, muletas, cadeiras de roda principalmente, que o pessoal do Lion tem emprestado. E há uma demanda crescente. Então, para renovar esse estoque, também para comprar mais produtos para serem aí emprestados para a comunidade que precisa, né? O pessoal está fazendo essa campanha novamente, então, na Macarronada da Nona, no próximo sábado. E também, o pessoal do Lions tem um projeto muito bacana com o Hospital de Olhos de Passo Fundo, em que o pessoal custeia parte das consultas e até para aquelas pessoas de fato mais carentes, que não têm condições, até bancam aí parte dos óculos, né? Para fazer com que o pessoal possa enxergar melhor também. Então, são várias ações que o Lions mantém durante o ano, né? Os Lions aqui de Carazinho, e o Lions Industrial promove, então, sábado agora, a macarronada da nona. Os cartões é de R$ 55,00, você encontra lá na Cooper Saúde, também tem na Planalto, Ótica e Joalheria, na Loura e Cortinas, ali perto do Corpo de Bombeiros, né? São alguns pontos de referência e, claro, também com os integrantes do Lions. Vai ter no dia para vender alguns cartões? Sim, vai ter, mas o bom é que o pessoal possa comprar de forma antecipada, né? Até para que o pessoal do Lions possa se organizar na compra exata dos galetos, né? E também aí para que não se exceda na massa a ser feita. Então, a macarronada da nona, sábado agora, quem puder colaborar, valor de R$ 55,00, tá bom? Fica a dica para você, uma baita pedida. Agora, gente, são 8 horas da manhã com 8 minutos, 8:08, a temperatura no momento batendo na casa dos 17 graus. E ontem foi inaugurada aqui no município vizinho de Passo Fundo a nova sede da FEPAM e também da Secretaria de Meio Ambiente do Estado, né? A FEPAM, com seus blocos regionais, né? Nossas demandas aí das empresas quanto aos licenciamentos, o pessoal não precisa mais se deslocar para Porto Alegre, pode fazer esses protocolos aqui na cidade vizinha de Passo Fundo. O espaço que o pessoal atendia estava um tanto quanto precário, né? E então, ontem houve a reinauguração do novo espaço da FEPAM aqui na cidade vizinha de Passo Fundo, que atende aos municípios da região norte do estado, inclusive Carazinho é referência. Os dados foram apontados a ponto que só no último ano foram 2.400 processos realizados pelo pessoal da FEPAM em 1.406 fiscalizações só neste ano de 2026. Né? A projeção é encerrar o ano com cerca de 3.200 processos concluídos e 1.875 fiscalizações. Em Passo Fundo, a FEPAM conta com 12 profissionais, né? Entre biólogos, engenheiro florestal, engenheiro químico, engenheiro ambiental, engenheira agrônoma, né? E também profissionais de apoio no setor administrativo. Então, para o pessoal da cidade e também da região que precisa alguma demanda em relação à FEPAM, tem esse novo escritório da FEPAM funcionando em Passo Fundo, agora localizado na rua Avenida Major João Schell, no bairro Anes, em Passo Fundo, nova sede da FEPAM e da SEMA, inaugurada ontem na cidade vizinha de Passo Fundo. Agora são 8 horas da manhã com 10 minutos, 8:10. 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Agora, meu povo, são 8 da manhã com 11 minutos, 8:11, a temperatura está na casa dos 17 graus. Bom dia para a Sandra. A Sandra Rabuski também tem na sintonia do Conectado, claro, também concorrendo, né, ao sorteio de hoje do Pet Shop Reino Animal. Boa sorte. Vamos de mais som aqui na programação da Gazeta. Trazendo mais uma pra gente matar a saudade e recordar. Com Jean Giovanni, César Menotti e Fabiano, Caçador de Corações.

0: Netinho cantando pra gente aqui na programação do Conectado Mila. Netinho que faleceu essa semana, né, gente? Foi na terça-feira, faleceu aos 60 anos em Salvador. Netinho estava lutando contra um câncer no sistema linfático, né, desde 2025 e acabou não resistindo, teve falência renal durante essa semana e faleceu. Agora são 8 da manhã com 20 minutos, 8h20. Bom dia para você na sintonia do Conectado. Bom dia para o Henrique. Henrique ligado com a gente aqui no centro de Carazinho. Claro, Henrique, tá concorrendo sim ao sorteio do Pet Shop Reino Animal. Boa sorte para você. Bom dia para nossa querida amiga Lara. A Lara da Top Flex, sempre ligada com a gente aqui na programação, trabalhando hoje em Colorado, em Saldanha Marinho, mas sempre nos levando de carona, né? A Lara hoje passando para desejar um abraço todo especial para todos os professores, né? E também para sua Dinda, a Elis. Um beijo no coração de todos. Beijão para você também, Lara. Bom trabalho, boa jornada. Obrigado pelo carinho e pela companhia. E sim, para todos os professores na Cinturinha da Gazeta também, uma abençoada quinta-feira e bom trabalho para todos, né? Gente, agora são 8 horas da manhã com 21 minutos. 8:21, temperatura tá batendo na casa dos 17 graus. Sol aparecendo agora entre nuvens, né? Querendo dar as caras na capital da hospitalidade e da logística nesta manhã de hoje, quinta-feira. A gente fica perdido quando tem um feriado que começa na segunda, né, gente? Semana fica mais curta, parece que é uma cara de quarta, mas já é quinta-feira, dia 15 de outubro. Olha, gente, o fato que chama a atenção, um exame que descartou bactéria transmissível numa professora que morreu de meningite em Santo Ângelo. Inclusive, as aulas na escola que ela dava aula, a Escola Municipal de Educação Infantil Luciano de Souza, em Santo Ângelo, na região noroeste do estado, foram retomadas essa quinta-feira. Elas foram suspensas durante essa semana após a morte da professora de 48 anos de idade com suspeita de meningite. O laudo oficial do Laboratório Central do Estado, LACEN, confirmou que a professora tinha meningite, mas concluiu que a bactéria identificada não é transmissível. Desta forma, está descartado o risco de transmissão no ambiente escolar. A Prefeitura de Santo Ângelo diz que a causa da morte foi por meningite, porque a professora teve um processo infeccioso, né? Em virtude de uma pneumonia que teve, o organismo respondeu aí com a questão da meningite, mas não é transmissível, portanto, retomando as aulas naquele município a partir de hoje também. Agora são 8 da manhã com 22 minutos, 8:22, temperatura batendo na casa dos 17 graus. 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Gente, e ninguém acertou as 6 dezenas da Mega Sena Concurso 3070, que foram sorteadas ontem no Espaço da Sorte de São Paulo. E o prêmio novamente acumulou em 170 milhões de reais para o próximo sorteio. Os números da Mega que foram sorteados ontem foram 19, 27, 29, 43, 54 e 60. 91 apostas acertaram 5 números e, nesse caso, cada uma vai receber pouco mais de R$ 52.700. Outras 7.384 apostas acertaram 4 dezenas e, nesse caso, cada uma recebe R$ 1.071. O próximo sorteio é domingo, dia 18, e as apostas podem ser feitas até às 10 horas da noite de sábado pelo site, na internet ou então nas agências lotéricas durante a tarde de sábado. As apostas são de R$ 6,00. Agora, 8h24, bom dia para você. 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Bom dia para o Lucas. Lucas está trabalhando aqui no centro, Rádio Ligado também com a gente na programação 92. Valeu pela audiência e uma excelente manhã. Vamos de som aqui na programação da Gazeta, trazendo agora...
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0: Falo do Indústria Musical e a sua versão para Aguenta Coração. Bom dia.

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4: Bora, vem com a gente, dá uma escura mansão aí nas boas vibrações das ondas do rádio. E é quinta-feira, recém começando, né?
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4: E você de bem com a vida na companhia da Gazeta, nós vamos contigo até as 9 horas tocando música e informação pra você na sintonia do nosso Conectado, sempre agradecendo, claro, do nosso timaço de parceiros patrocinadores. 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Mandar um abraço pra Dona Lourdes. Dona Lourdes Quadros também tá sempre ligada com a gente. Mandou foto, né, inclusive, do seu pet. E radinho ligado com a gente aqui na programação. Claro, Dona Lourdes, está concorrendo sim ao presente desta quinta-feira do Pet Shop Rei do Animal. Boa sorte para a senhora também, tá certo? Obrigado pelo carinho e pela companhia. Gente, olha, fato que chamou a atenção no estado hoje foi uma morte violenta que nós tivemos durante esta madrugada de um gari na capital do estado, que foi morto com golpes de pá. Um homem foi morto com golpes de uma pá embaixo do viaduto Tiradentes, na capital do estado, durante esta madrugada. A vítima foi identificada como Gelson da Silva Soares, de 51 anos de idade, funcionário da cooperativa que faz a limpeza de serviços urbanos no estado, na capital, né? De acordo com a polícia, a vítima estava trabalhando na limpeza urbana da região quando, na companhia de um colega, quando um carro parou e dois homens desceram do carro. Um deles segurou a vítima e outro pegou a pá que estava sendo usada pelo colega do gari e golpeou a vítima várias vezes. Ele morreu no local. Os suspeitos fugiram e até o momento eles não foram identificados. Ainda ninguém foi preso. A polícia ainda apura as possíveis motivações do crime que aconteceu nesta madrugada por volta das 3 horas na capital do estado. Agora, 8 da manhã com 35 minutos, 8h35, bom dia para você na sintonia da Gazeta. E um outro fato que aconteceu na capital gaúcha e repercute foi a Delegacia de Polícia da Capital, através da Delegacia de Polícia de Proteção aos Direitos ao Consumidor e Saúde e Propriedade Intelectual, chamado DECOM, que numa ação conjunta com a Vigilância Sanitária acabou fechando.

fechando um estabelecimento e prendeu em flagrante a proprietária do estabelecimento por fazer o comércio de produtos alimentícios no âmbito da Operação Expurgo, sem condições de serem vendidos. Isso aconteceu no centro histórico da capital. Segundo a polícia, a ação foi realizada depois que se recebeu uma denúncia na qual um consumidor relatou que teria encontrado um gato morto dentro de um bolo que comprou no estabelecimento. A polícia e também o pessoal do PROCON da capital, junto com a Vigilância Sanitária, fez ontem inserções e encontrou vários vestígios de fezes e de urina de roedores na dependência do estabelecimento. Havia aí materiais também acondicionados de forma inadequada, e o que resultou então na prisão da responsável pelo estabelecimento na capital do estado, fato que repercute hoje no estado do Rio Grande do Sul. Agora, 8:36, 8:36, bom dia para você na sintonia da Gazeta, bom dia para Dona Francisca aqui no bairro Sandre, passando para desejar uma abençoada quinta-feira para todo mundo que está na sintonia, para a senhora também, Dona Francisca, que essa quinta-feira seja maravilhosa, cheia de coisas boas, beijo no coração. Vamos de mais som aqui na programação do nosso Conectado, trazendo agora o embalo com o Gustavo Lima e a Bala Alojada. Bom dia, são 8:37 agora.

0: Gilberto Gil, marcando presença aqui na sintonia do Conectado, relembrando, esperando na janela. Gente, agora são seis nada, rapaz, são 8h44, 8h44, 16, voltando pras 9. Bom dia pra você, 17 graus a temperatura, sol aparecendo entre nuvens na capital da logística e da hospitalidade. Uma excelente manhã para você que nos acompanha, esteja você da onde estiver, fazendo o que estiver fazendo, aquele abraço. Olha, gente, um fato atípico foi atendido aí pela Polícia Rodoviária Estadual, um acidente envolvendo uma van da Secretaria de Saúde de Palmeira das Missões, foi registrado na RS-404, entre os municípios de Rondinha e Ronda Alta. Né? Conforme as informações, dois pneus da van simplesmente se soltaram enquanto o veículo trafegava pela rodovia e um desses pneus acabou atingindo o veículo Fox com placas de Chapecó, Santa Catarina. Apesar dos danos materiais, ninguém ficou ferido nesse acidente inusitado que aconteceu na RS-404. Agora são 8h45. Bora de mais som aqui na programação da sua Gazeta, no nosso Conectado. Aqui é assim, música e informação para você das 6 às 9 da manhã.
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0: O ritmo do bailão agora, mais uma do Brilhação.

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2: Hora certa, gente. Bom dia pra você. 8h49 agora.
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Na tua companhia, de bem com a vida, feliz e contente com Deus à frente sempre, sempre. É assim que a gente vai com você, até as 9 horas da manhã, já na reta final do nosso encontro. 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Um abraço para Dona Áurea Oliveira, também ligada com a gente aqui na programação. Obrigado pelo carinho, pela companhia, que está fazendo crochê nos panos de prato, né? E ouvindo a programação, um beijo no coração, Dona Áurea, tudo de bom para a senhora, aquele abraço, viu? Bom dia para o Vinícius, também ter a companhia do nosso conectado, obrigado pelo carinho e pela audiência, uma excelente manhã. Faltando agora 7 minutos para as 9 horas, bora de mais som aqui na programação. Alaona Prado e Simone Mendes.

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2: Gente, agora faltando 4 minutos para as 9 horas da manhã. Bom dia para Solange. A Solange Glior, aí no bairro Planalto, também tá na companhia. Claro, Solange, tá concorrendo sim aos prêmios. Uma excelente manhã, boa sorte. Bom dia para Márcia. Márcia também tá na sintonia da Gazeta. Obrigado pelo carinho, pela audiência. Uma excelente manhã. Claro, também concorrendo. Gente, nós vamos ficando por aqui com mais uma edição do Conectado. Agradecendo demais o seu carinho e a sua companhia com a gente até agora aqui na programação dos 92.9 do rádio. Na sequência, tá chegando aí o colega Davi Pereira para acomodar com você a máquina sonora dos 92.9 do rádio. A gente volta a se encontrar amanhã, bem cedinho, 6 da manhã, naquele esquema, feliz e contente, com Deus à frente sempre, sempre. Fiquem com Deus e que Nossa Senhora os proteja a todos. Uma excelente quinta. Valeu pela companhia, gente.
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6: Gazeta 92.9 FM, começando mais uma manhã de quinta-feira com o nosso Gazeta Play. Vamos lá.
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6: Bom dia, bom dia, bom dia, bom dia, Carazinho. Bom dia a toda a região. E aí, como é que vocês estão? Sejam todos muito bem-vindos ao nosso Gazeta Play, a melhor playlist da manhã, que nas ondas da nossa Gazeta FM 92.9, a melhor manhã do teu rádio. Muito prazer, eu sou o Davi Pereira. Peço com licença, vou chegando por aqui a partir de agora e te acompanho até o meio-dia, trazendo música boa, informação, conteúdo, muitos prêmios nessa manhã de sol de quinta-feira. Feira, sol entre nuvens, temperatura de 18 graus aqui na cidade de Carazinho e a gente começa o nosso Gazeta Play diretamente aqui nos estúdios do Grupo Gazeta de Comunicações, bairro Boa Vista, acesso norte de Carazinho, para toda a região norte do estado e, claro, para todo o Brasil e para todo mundo também através da internet. Então fica com a gente aí, sintoniza no teu rádio 92.9 FM no dial ou, claro, né, conecta também lá no site gazeta670.com.br, aplicativo Portal Gazeta disponível nas plataformas e a gente tá também na Alexa, exatamente. Se tu tem a Alexa aí, é só dar o comando pra ela. Alexa, tocar Gazeta 92.9 FM. Ela já vai tocar nossa programação. Bom demais, né? E a gente segue com você por aqui, começando Gazeta Play de hoje, no oferecimento de lojas Pompeia, Schuster e Medeiros, Corsair e Aigea, Farmácias Associadas e também a Perfumaria Multimarca. São 9 horas com 7 minutos, temperatura já falei, né? De 18 graus. Previsão ainda de algumas pancadas de chuva pra hoje aqui em Carazinho, mas esse comecinho de manhã aí tá bonito demais e claro que a gente tem que aproveitar. Né? Então prepara teu café, teu chimarrão para você que tá no trabalho, você que tá em casa e você que circula aí nas ruas da cidade ou pelas estradas da região de Carazinho. Vem com a Gazeta FM que a tua companhia tá garantida e a música boa também. Para começar, Fiduma e Jeca com Fernando e Sorocaba e daqui a pouquinho eu volto para falar dos prêmios de hoje. Fica com a gente aí.

e Jeca com Fernando e Sorocaba, só pra gente começar o Gazeta Play de hoje, cortando as BR por aqui, bom demais, né? Um forte abraço aí pra todo mundo que tá do outro lado ouvindo a nossa programação. Melhor manhã do teu rádio com muita música e já tá liberado o nosso WhatsApp aí pra você participar, 91836300. Pede aquela que não pode faltar hoje por aqui. Daqui a pouquinho vou falar também dos prêmios. E é o seguinte, antes eu quero falar, né, dessa manhã de quinta-feira, hoje dia 15 de outubro de 2026. Isso aí, né, o ano que tá voando e faltam apenas 77 dias pra terminar esse ano de 2026. E o dia 15 de outubro é um dia muito especial, uma data muito especial, porque é o dia do professor, né? Data comemorada aqui no Brasil e fica o nosso reconhecimento, agradecimento a todos os professores com muita dedicação e conhecimento ajudam, né, a transformar vidas, construir também futuros. Então parabéns aí a todos os professores pelo seu dia, né, os professores que acompanham também aqui a programação da nossa Gazeta FM. Um grande abraço aí, parabéns, né, para essa profissão aí tão importante que ajuda também a formar vidas, né? Muito obrigado aí pela companhia de todos e agora a gente vai trazendo aí, claro, os prêmios dessa manhã de quinta-feira para deixar o dia ainda melhor. What's up, premiado? Os melhores prêmios. Vamos lá, é sorteio em dose dupla. Presta bastante atenção aí pra participar com a gente, tá bom? 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E não é só isso não, a gente tem aquele presentão hoje lá do restaurante Vale do Sol. Isso aí, a partir de agora valendo um almoço para uma pessoa lá no restaurante Vale do Sol, com comida saudável, sem glúten, sem leite e várias opções veganas deliciosas, hein? 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Então, muitas opções aí para você aproveitar. Sorteio em dose dupla, você já sabe, né? Escolhe aí teu prêmio e vem participar com a gente. Quer concorrer somente ao almoço, somente ao kit? Tem que botar na tua mensagem, tá bom? Davi, quero só o kit. Davi, quero o almoço, tá bom? Pra gente conseguir se achar aqui e fazer o sorteio depois. Se tu não mandar nada, tu vai concorrer os dois. Ou se tu quiser mandar e quer participar dos dois também, tá liberado com toda certeza, tá bom? Mas se tu quiser um prêmio só, bota na mensagem. Fechou? Combinado? Muito obrigado aí pela companhia de todos. É o nosso Gazeta Play, a melhor playlist da manhã. E daqui a pouquinho eu tô de volta pra atualizar as primeiras participações aí dessa manhã de sol de quinta-feira. O diazão tá lindo, hein? Bora aproveitar junto da Gazeta. Júnior Angelim com Jorge. E a música Porcelanato.

0: Manda G10 com Você é Demais. E a gente trouxe também Júnior Angelim com a participação do Jorge Porcelanato. São 9 horas e 19 minutos e a gente segue aí na programação do nosso Gazeta Play. Tá só começando, né? Até o meio-dia. A gente tem a manhã toda pela frente aí, desejando muito ânimo e disposição aí pra você. Tá na atividade, começando o trabalho aí, já tá na ativa desde cedo, tá em casa aproveitando. Conta pra mim aí, 9183-6300, já vem participar dos sorteios de hoje. Temos kit do Pet Shop Reino Animal e também o sorteio de um almoço pra uma pessoa lá no restaurante Vale do Sol, tá bom? Escolhe teu prêmio aí, manda sua mensagem. Vou repetir, 9183-6300. 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Vamos lá, né, atualizando já as primeiras mensagens, mandando abraço aí pros nossos ouvintes. Mandar um bom dia lá pra Silvia de Pinheiro Marcado, tá sempre com a gente, né, pediu Rogério Magrão e banda com Chá de Amor. Bom dia, tudo de bom aí, pessoal de Pinheiro Marcado, quem mais? Bom dia, quero desejar um feliz dia do professor para todas as minhas colegas e meus colegas professores. Deixo essa mensagem, seguinte, sejamos ponte entre o conhecimento e nossos estudantes. O caminho que trilhamos é árduo, mas sempre encontramos belezas nos que confortam e colegas que compartilham a jornada conosco, tornando tudo mais fácil e divertido, renovando nossas forças e fé na educação. Ela pediu a música Laços, do Nando Reis com a Ana Vilela, e mandar um abração lá para Sandra, né? Sandra Rabuski junto com a gente, abraço para você também, né? Parabéns aí pelo Dia dos Professores, para todos os professores que também acompanham a nossa programação. Daqui a pouquinho a gente vai ter a mensagem do dia e hoje vai ser, claro, uma homenagem especial aí também para todos os professores. Muito obrigado pela companhia de vocês. Tem mais mensagens chegando aqui, mensagem de áudio. Bom dia!
1: Bom dia! Eu que esse Paulo Brinde da Rádio Gazeta pedi a música do Rick Renner. É Márcia Diana de Moraes.
0: Então tá, Márcia, muito obrigado aí pela tua participação. Uma excelente manhã. Chegando mais música, a gente vai recordando com o Leonardo. E a música Feitiço, essa aqui é boa demais, hein? Bora aproveitar, é o nosso Gazeta Play.

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1: Isso aí, Leonardo, com Feitiço aqui na programação. É o nosso Gazeta Play. É bom demais, né? Pede a tua também, 9183-6300. Programação é feita pra você que tá aí do outro lado. Então pede aí a música que você gosta de ouvir. A gente tem os sertanejos, os clássicos do passado, os lançamentos, o melhor do bailão, da bandinha. Aí pedindo aí, 9183-6300, e a gente faz o possível aí pra encaixar na programação. 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
1: É a primeira edição do nosso F5 aqui na programação da Gazeta FM, trazendo os principais destaques dos portais de notícia. E Senado aprova fim da escala 6x1 e redução da jornada de trabalho, decisão que é vista como maior vitória de trabalhadores desde constituinte. Senadores aprovam pedido para acelerar votação da PEC da segurança e Câmara aprova aumento no limite de receita bruta do MEI. Ainda, governo federal regulamenta marco legal dos jogos eletrônicos. Chuva alaga ruas do centro de São Paulo, uma pessoa morreu. Da informação, deputado estadual eleito Márcio Canella e ex-chefe da Polícia Civil do Rio de Janeiro são presos pela Polícia Federal por lavagem de dinheiro. Ele foi o segundo deputado estadual mais votado no Rio de Janeiro. Destaques aqui no estado do Rio Grande do Sul. Fiscalização encontrou fezes e urina de roedores em confeitaria e um rato morto em bolo. Dona do estabelecimento foi presa. Advogado é preso em operação contra a quadrilha que assumiu controle de condomínio na região metropolitana. Ligaria é morto com golpes de pá enquanto trabalhava em Porto Alegre. Fechando com destaques do Portal Gazeta, a Brigada Militar prende dois homens suspeitos de roubo a estabelecimento comercial aqui em Carazinho. E também obras de duplicação da BR-386 exigem bloqueio temporário de pistas em Mormaço nesta quinta-feira. A interrupção vai acontecer no quilômetro 227 da rodovia entre 2h e 3h30 da tarde para a execução de detonação de rocha. Então atenção, pessoal que circula aí pela BR-386, daqui a pouquinho a gente traz mais detalhes aí dessa informação. Esse é o nosso F5, atualizando você por aqui.
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2: 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São 9 horas com 32 minutos.
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Estamos de volta aqui na programação Gazeta FM 92.9, faltando 20 minutos para as 10 horas da manhã. 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Tá na hora de trazer a mensagem do dia, 9 horas com 41 minutos.

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1: E a gente vai trazendo a mensagem do dia dessa quinta-feira. Hoje, dia 15 de outubro, é o dia do professor. E você lembra do nome daquele professor ou daquela professora que marcou a sua vida? Talvez você lembre do rosto, da voz, de alguma frase que ouviu dentro da sala de aula ou até de uma bronca que na época você não gostou muito de receber. Mas depois de tantos anos, algumas dessas lembranças continuam vivas. E isso acontece porque um professor não ensina apenas a ler, escrever ou fazer uma conta no caderno. Às vezes ele ensina muito mais do que imagina. Ele pode ser a primeira pessoa a acreditar na capacidade de um aluno que já não acredita em si mesmo. Pode perceber um talento que ninguém percebeu, oferecer uma palavra de incentivo justamente quando uma criança está precisando ouvir que é capaz. E talvez aquele professor nunca fique sabendo o quanto fez a diferença. Talvez nunca saiba que aquele aluno cresceu, construiu uma família, conquistou seus objetivos e ainda se lembra de uma palavra que ouviu naquela sala de aula. Bonito pensar nisso, não é? Porque existem profissões que deixam marcas não apenas pelo trabalho realizado, mas pelas vidas que ajudam a transformar. E ser professor é uma delas. Por isso, nesse Dia dos Professores, Dia do Professor, fica o nosso reconhecimento a todos aqueles que dedicam o seu tempo, a sua paciência e o seu conhecimento à formação de outras pessoas. Aos professores que ensinam, que orientam, que corrigem quando é necessário e que continuam acreditando no futuro, mesmo diante de tantos desafios. E fica também um convite. Se você teve um professor que fez diferença na sua vida, lembre-se dele hoje. Se puder, mande uma mensagem, faça uma ligação, diga obrigado, porque algumas palavras levam poucos segundos para serem ditas, mas podem carregar uma gratidão de muitos anos. O professor pode até sair da sala de aula, mas aquilo que ele nos ensinou pode continuar conosco por toda a vida. Que Deus abençoe todos os professores, fortaleça a sua caminhada e recompense cada gesto de dedicação que muitas vezes ninguém vê. Um feliz Dia do Professor para todos. Essa foi a nossa mensagem do dia aqui na Gazeta FM. Amanhã tem mais.

0: isso aí, Chimarruts com Aquarela, depois da nossa mensagem do dia de hoje, 9 horas com 46 minutos. Temperatura aqui em Carazinho, fica na casa de 20 graus aí nessa manhã ensolarada de quinta-feira. E a gente vai seguindo por aqui, agora trazendo o nosso quadro Alô Gerente na programação. Agora na Gazeta, Alô Gerente, tá na hora. 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
0: Um abraço. Thiago da Casa dos Colchões aqui no nosso Alô Gerente da Gazeta. 952, tá chegando o Sandro Coelho.

0: PF no bailão, gente! Sorriso lindo!
1: Obrigado, irmãos. Deus abençoe sempre, sempre, sempre.
2: Isso aí, gente. Bom demais, né? Gazeta FM junto com você por aqui. Agora 9 horas com 57 minutos, mais uma sequência de música. E a gente segue por aqui com a nossa manhã que tá bombando, né? Manhã que passa rápido demais. Já fechou a primeira horinha aí do nosso Gazeta Play de hoje. Tem sorteio valendo aqui com o Pet Shop Reino Animal, trazendo aquele kit pra galera. Kitzão aí pra presentear teu pet. E também temos um almoço aí do restaurante Vale do Sol. Então manda a tua mensagem e vem participar com a gente. 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Abração lá pro Douglas, né? Tá sempre ligado. Alô, alô, Douglas. Alô, Camila. Obrigado aí pela parceria de sempre. E a gente vai seguindo aí com a nossa programação. São 9 horas com 59 minutos e a gente tem que trazer os destaques do nosso vestiário. Vestiário Papo de Bola, aqui na programação da nossa Gazeta 92.9. Vamos lá.
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2: Vamos lá, nosso vestiário Papo de Bola chegando por aqui, trazendo atualizações da dupla Grenal nessa primeira edição de hoje. A gente vai trazendo destaque aqui do Grêmio. Falando de tricolor aqui na programação do nosso vestiário, lembrando que são várias edições aí ao longo do dia. O Grêmio que vai fazer um jogo treino aí nessa quinta-feira. Grêmio que faz esse jogo aí contra o Sindicato dos Atletas Profissionais do Rio Grande do Sul nessa quinta às 15h30 no CT Presidente Luiz Carvalho. A ideia do Renato Portaluppi é testar a equipe que vai enfrentar o Cruzeiro no domingo às 16 horas na Arena pela 31ª rodada do Campeonato Brasileiro. Será a segunda atividade diante do Sindicato dos Atletas em 2 semanas. No dia 2 de outubro, em meio à última data FIFA, o tricolor goleou o time por 5-0. Gols que foram marcados por Favon, Kahneman, TT, Matheus Nascimento e Nadoni. Após esse jogo treino da quinta-feira, o Grêmio ainda terá mais duas atividades para definir a equipe que vai entrar em campo no final de semana. Suspenso pelo terceiro cartão amarelo, Wallace é desfalque e, por outro lado, Dodge volta a ficar à disposição do Renato. Então, informação aí do tricolor que vai fazer um jogo treino aí nessa quinta-feira, já em preparação aí para o próximo jogo no domingo contra o Cruzeiro às 16 horas, válido pela 31ª rodada do Campeonato Brasileiro. Informação do vestiário, daqui a pouco de volta com mais.
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estamos de volta. Não mais quase, mais um sucesso na programação da Gazeta FM 92.9. Antes a gente ouviu também aqui na programação do nosso Gazeta Play, antes do intervalo comercial, a gente teve música também com o Thiaguinho. Fotos antigas, bom demais, né? E a gente vai seguindo por aqui, trazendo música, trazendo informação, trazendo conteúdo, e tá na hora de atualizar também as participações aí do nosso WhatsApp interativo e premiado. Mas antes de eu mandar abraço aí pra você que tá participando, eu quero trazer um recado muito importante. 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Agora sim, vou mandar alguns abraços aqui pro pessoal que tá participando. Hoje temos sorteio em dose dupla. Almoço lá do restaurante Vale do Sol. Ele é um almoço delicioso aí pra você, um almoço saudável, opções sem glúten, sem lactose, opções veganas, pra você que quer comer bem aí por conta da Gazeta. E também temos a... o prêmio, né, do Pet Shop Reino Animal, aquele kitzão aí completo com presente pra você e pro seu pet, tá bom? Quero mandar um bom dia lá pro Marcelo Arruda, tá na escuta com a gente aí. Abração, Marcelo, tudo de bom lá no bairro Floresta. Pessoal do bairro Nova Ouro Preto também, a Claudete sempre na programação. Mandar um bom dia aqui também pra Sônia Maria Cardoso e pro Silvano Santos de Souza, no bairro Princesa. Abraços aí, gente. Bom dia, quero participar de sorteio Reino Animal. A Antoniela Quadros, lá de Santo Antônio do Planalto, também tá participando aí, pediu a música do Rainha Musical com Fígado de Aço. Abraço. Bom dia, quero participar de sorteios. Se puder, toca a música da Mariana Nolasco com Anunciação. Abraço lá pra Valentina. Abraço também pra Elaide Valiati Machados, no bairro Centro, aqui em Carazinho. A Giza também tá por aqui, parabenizando por aqui. A filha dela, Lívia, né, completando 9 aninhos hoje, pediu pra tocar Ana Castela. Abraço, né, parabéns pra Lívia, tudo de bom. Muita saúde, muito sucesso, muitas coisas boas aí, feliz aniversário pra ela. Daqui a pouquinho eu trago mais algumas mensagens aqui pro pessoal que tá ligado na nossa programação. E reforçando também, né, hoje a gente trouxe a mensagem do dia. Pessoal que não tá participando do nosso grupo ainda, a gente criou um grupo da mensagem do dia. Tô enviando lá todos os dias a mensagem, então você quer receber aí todos os dias aquele momento de reflexão. Hoje a gente trouxe uma mensagem especial em homenagem ao Dia dos Professores. Então manda tua mensagem aí, pede o linkzinho que eu mando pra você também. Quem quiser participar aí do nosso grupo da mensagem do dia, que tá de volta aqui na Gazeta, né? Ouvintes mais antigos aí lembram que tinha o grupo e a gente voltou com ele agora, mandando aí mensagens todos os dias pro pessoal. Fechou? Então obrigado aí pela audiência, a gente vai trazendo mais música e daqui a pouco eu volto aí com mais algumas participações pra trazer também informação aqui na programação. A gente vai com Felipe Rodrigo e o Beijão de Pinga. Valeu aí, gente. Bom dia, uma boa quinta-feira.

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Bailão na Gazeta, é César Moreno com Rainha Musical e o Cheiro de Dove. É bom demais, né? Animando essa tua manhã de quinta-feira, quase sexta, final de semana tá aí, chegando, batendo na porta de novo, né? Essa semana aí que foi mais curta, o pessoal aproveitou o feriadão e o final de semana já chegou de novo, praticamente. Então, vamos lá, né? Ânimo e disposição, principalmente pra quem tá aí no trabalho, na atividade, sempre junto com a Gazeta FM. Essa é a número um de carazinho. Vamos lá, né, gente? Bom demais estar por aqui com vocês. 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Atualizando aí mais algumas mensagens. Bom dia, quero participar aí do sorteio. Desejar um feliz dia do professor a todos os meus colegas, que Deus nos dê muita sabedoria para continuarmos exercendo a nossa profissão com amor, dedicação, em prol dos que merecem, os nossos alunos. Sejamos sempre marcas positivas na vida de nossas crianças. Se possível, toca a música Nunca Deixe de Sonhar. Abraço lá para Adélia Gomes, do bairro Braganholo. Abraço, Adélia. Tudo de bom. Felicidades aí para todos os professores. Muito obrigado pela companhia e pela mensagem. Bom dia também lá para Rosemaria Granville Costa, do bairro Ouro Preto. Abraços. Quem mais? Oi, bom dia, tudo bem? Estamos na estrada. Hoje iria tocar a música Mulher Ingrata, da banda Brilhos. Abraço lá da Silvana, bom trabalho. Obrigado, Silvana. Obrigado pela carona também. O pessoal tá na estrada aí, tá levando a 92.9 junto. Muito obrigado pela companhia. Marilene Gomes Lângaro, do bairro Vila Rica, também vai participando com a gente. Mandar um bom dia aqui pra Soleni também, pedindo Danilo e Davi. Abraços aí, tudo de bom. Muito obrigado pela companhia. Feliz e abençoada quinta-feira aí pra todos os nossos ouvintes. Vamos de mais música então, trazendo a banda Brilhos aqui na programação e atualizando os pedidos musicais dos nossos ouvintes. Manda Brilhos com Alex Ronaldo, Mulher Ingrata. É

0: sucesso.
1: Gustavo Lima e o Desejo Imortal aqui na programação Gazeta. E a gente ouviu também Mulher Ingrata com a banda Brilhos. Participação do Alex Ronaldo. Mais um sucesso, né? A novidade da banda Brilhos aqui na programação. 10 horas 26 minutos. Vamos seguindo por aqui. Agora trazendo mais ofertas aí para os nossos ouvintes. 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Bom demais! E a gente segue aí trazendo sucessos, mandando abraço também pro pessoal. 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Então participa aí, 9183-6300, sorteio às 11h30. E a gente também tem aquele kit lá do Pet Shop Reino Animal pra você e pro seu pet, hein? Manda aí o nome do teu pet, uma fotinho dele, enfim, participa aí com a gente, pede tua música e interage aí com a melhor programação. E eu quero atualizar aqui o pedido do nosso querido amigo Júnior, tá ligado com a gente também? Pediu Bruno e Marrone com Amor de Carnaval. Bora recordar essa nessa manhã de quinta-feira, é o dia de TBT.

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2: Planalto Ótica e Joalheria informando a hora certa. 10 horas e 30 minutos.
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0: aí, bom demais, Zezé de Camargo, irmão da Lua, amigo das estrelas. Essa aqui é sucesso, né? Voltou a bombar aí mais de 20 anos depois do lançamento original da música e segue aqui na programação da nossa Gazeta FM 92.9. Agora são 10h37, a gente tá de volta por aqui, sempre na parceria também dos nossos amigos da Oficina Mecânica Milton Car, hein? 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E hoje é premiado, né? Bom demais estar por aqui. Amanhã, com muitas nuvens, o sol vai aparecendo, ainda tem uma pequena possibilidade aí de pancadas de chuva. Daqui a pouquinho a gente traz mais detalhes também na programação, mas eu vou atualizando aí as mensagens, né? Pede sua música, interage com a gente, manda sua mensagem. Hoje tem um delicioso almoço lá do restaurante Vale do Sol, várias opções aí de comida saudável pra você que quer almoçar bem. Aproveita aí, sorteio, hein? Vale a pena demais. Você que não conhece ainda restaurante Vale do Sol, você que tem alguma restrição, você que quer comer saudável, opções sem glúten, sem lactose, opções veganas, então participa aí, não deixa passar essa oportunidade, tá bom? 91836300, além do nosso kit aí do Pet Shop Reino Animal, maior e mais completo pet shop da cidade. Mandar um abração lá pro Robson, motorista de aplicativo aí circulando com a gente também. Abraços. Abraço lá pro Paulo Rose, do bairro Sommer, participando aí também do sorteio do Pet Shop Reino Animal. Tem mensagem de áudio aqui. Bom dia.
1: Bom dia, pessoal da Gazeta. Aqui é o Hildo da Sommer.
0: Aí, seu Hildo.
1: Eu gostaria de participar dos brindes de hoje.
0: Com certeza.
1: E desejar a vocês um dia abençoado.
0: Pro senhor também, tudo de bom aí. Muito obrigado pela companhia. Abraço também, pessoal do bairro Conceição. A dona Gessi. Ô, dona Gessi, abraços. Obrigado pela companhia. Abraço também lá pra Lourdes de Quadros. Dona Gessi é do bairro Alvorada, né? Eu confundi aqui. A dona Gessi também tá sempre com a gente. E um abraço lá pra Lourdes de Quadros. Ela sim, do bairro Conceição. Mandou fotinho com o petinho dela aqui também, hein? Bom demais. Abraços pra você, dona Lourdes. Muito obrigado pela companhia. Abraço também. Bom dia, Davi. A Rosane Rossi. Bem, faz tempo que não mandava mensagem, mas tá aí, ligadinha sempre. Abraços. Pediu a música Foi Deus, com Edson Hudson. Abraço aí, muito obrigado pela companhia, Rosane. Manda mensagem sempre que puder aí, obrigado pela companhia. A Ivonete Zanetti também tá participando. Abraço também aqui pra Liana, tá participando por aqui, muito obrigado. Parabenizando o filho aí pelo aniversário também, tudo de bom, felicidades, muitos anos de vida. Música do Terceira Dimensão, o que mais? Fala, Davi, bom dia, tudo certo? Manda um abraço aí pro pessoal da DG Box Estética Automotiva. Se possível, toca pra gente, postinho de gasolina, coloca pra participar aí dos prêmios e grande abraço. Manda um abraço pro Guerra também, nosso amigão do Tático aí da MVM, tá sempre ligado aí acompanhando. Ô, manda um abração lá pro Douglas, tá ligado com a gente? Um abração lá pro Guilherme também. Alô, alô, galera, bom trabalho aí pra vocês e obrigado aí pela participação junto com a gente também. Valeu, Douglas, abraço também lá pro Guerra e abração aí pro Gui também, sempre com a gente. Vamos de música, pessoal. Tá chegando a Mercosul aqui pra animar essa manhã de quinta-feira. Valeu!

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1: Faz barulho aí!

só, e mais uma sequência, a banda Brilhação, Querida Amiga. Essa é boa demais, hein, pra gente recordar. Tivemos também aqui na programação Barulho do Foguete, na voz do Alexandre Pires, João Gustavo e Murilo com Grelo, Postinho de Gasolina, e a banda Mercosul com Don't Say Goodbye. Bom demais, né? Os pedidos dos ouvintes, e a gente vai trazendo aí tudo aquilo que você gosta. Pede a tua aí, vem participar dos sorteios de hoje. Kit do Pet Shop Reino Animal e almoço lá do restaurante Vale do Sol. 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Enquanto isso, a gente segue com mais música e daqui a pouco eu volto aí para trazer mais mensagens e participações aí dos nossos ouvintes. Valendo aí sorteio, vou repetir, kit do Pet Shop Reino Animal e almoço lá do restaurante Vale do Sol. Fechou? Então obrigado aí pela audiência e a gente segue por aqui trazendo Israel e Rodolfo em mais um pedido dos nossos ouvintes. Não, mas quase.

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5: 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A gente segue aí com Gazeta Play, última horinha da nossa programação, segue valendo sorteio. Pet Shop Reino Animal e Restaurante Vale do Sol, escolhe teu prêmio e manda tua mensagem. Vamos lá! Chegando Danilo e Davi em mais um pedido musical. Daqui a pouco eu volto aí com as mensagens dos ouvintes. Bom dia!
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Danilo e Davi, apaga, apaga, apaga. Mais um sucesso na programação Gazeta. Bom demais estar por aqui junto com vocês. Manhã de quinta-feira, tempo segue parcialmente nublado aqui na região. Temperatura em Carazinho de 20 graus. Previsão ainda de algumas pancadas de chuva para essa quinta-feira aqui na nossa região. 11 horas e 10 minutos e a gente vai seguindo aqui na programação, claro, com a parceria também da Via Certa Empréstimos. 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E também o Pet Shop Rino Animal, que hoje tem um kit pra você. Chama no WhatsApp aí, vem participar da nossa programação 9183-6300. Bom dia, gostaria de participar aí dos brindes. O Valdenor tá com a gente. Abraço, tudo de bom. Bom dia, quero participar de sorteios. O Mário Sérgio da Silva, lá de Pinheiro Marcado, também tá com a gente. A Vera Gonçalves, no bairro Glória, abração. Bom dia, tudo bem? Tô aqui na escuta, assim como todas as manhãs. E gostaria de participar de sorteio de hoje. Abração lá da Giovana Silva. Oi, Giovana, tudo de bom aí? Abraço pra você, uma boa quinta-feira. E muito obrigado pela companhia. Pessoal lá no bairro Oriental também, a Adriana tá junto com a gente. Abraço, Adriana, tudo de bom? Obrigado aí pela audiência. Toda a família Anhaia, né? Sempre com a gente. A dona Gessi, agora sim a dona Gessi mandou mensagens. Abraço aí, dona Gessi, lá no bairro Alvorada também participando aí dos brindes de hoje. Tudo de bom? Quem mais? Bom dia! Ó, atenção aqui. Mensagem de utilidade pública. Perdi meu celular ontem, um Moto G54 preto com capa preta, transparente e brilho. Da rua Marechal Hermes, quadra do Aras até ao posto da São Bento. Na capinha estava CNH em nome de Karine da Silva. Mas que gratifica quem encontrar. Se vocês tiverem informações, então, esse Motorola Moto G54 preto, capa preta transparente com brilho, entre a rua Marechal Hermes, na quadra do Aras, até o posto da São Bento. Se alguém tiver informações, pode entrar em contato também aqui com a rádio, que a gente repassa o contato dela. Então, capinha aí, é a CNH, em nome de Karine da Silva, tá bom? Se alguém encontrar, pode entrar em contato com a gente aqui também, beleza? Abraço também pro pessoal que tá com a gente aqui. Salete Correia, lá do bairro São Jorge, pediu pra tocar uma música da Mercosul. Bom dia, Salete, mandou foto do petinho dela também, o Jimmy, participando aí do sorteio do Pet Shop Reino Animal. Tudo de bom aí pra vocês e muito obrigado pela companhia. A gente vai seguindo com mais música, daqui a pouquinho de volta aí com mais mensagens e participações. Lembrando que o sorteio do restaurante Vale do Sol vai até às 11h30. Então, se tu tem interesse aí de concorrer, esse almoço que é delicioso demais, tem que chamar aí no WhatsApp pra participar. 9183-6300. Tá chegando a banda Indústria Musical por aqui.

0: Lauana Prado e as rédeas do Possante, falando sério em Nova York, nesse pupurri bom demais, diretamente do Raiz, da Lauana Prado. E a gente ouviu neste mesmo bloco Leilão com César Menotti e Fabiano, e Como Num Filme, sucesso aí da indústria musical, também aqui na programação Gazeta. São 11 horas e 24 minutos, temperatura de 20 graus em Carazinho, quinta-feira. Sol apareceu, né? Logo no início da manhã, agora o tempo ficou um pouquinho mais nublado. Previsão aí é de algumas pancadas de chuva. Deixa eu atualizar aqui quantos milímetros para nossa região. Não é muita coisa não, para hoje previsão aí de cerca de 1, 2 milímetros. É aquela chuva mais pontual, mais isolada aí por algumas regiões, mas não tá descartada essa possibilidade aí de algumas pancadas, de garoa em algumas regiões. Mas como eu falei, né, pontos bem isolados aí de chuva que podem acontecer aqui na nossa cidade. Carazinho, o sol deve voltar a aparecer entre nuvens aí ao longo do dia. Para amanhã, a previsão já é de tempo seco, sem chance de chuva, mínimas de 14 e máximas de 22. Também sol com muitas nuvens, mas sem chances de instabilidade. Daqui a pouquinho a gente tem também a previsão do tempo completa com o nosso Gazeta News. Daqui a pouquinho também tem o F5 e os destaques dos portais de notícia. Então segue com a gente. Gazeta Play junto com você. 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De segunda a segunda-feira, todo dia tem restaurante do Baixinho com buffet livre e também por quilo para você. 11h26, eu vou trazer mais uma música, depois eu volto aí com o F5 e daqui a pouquinho eu tô de volta pra trazer o resultado dos sorteios, tá bom? Se tu não participou ainda, chama agora mesmo, tem um almoço aqui do restaurante Vale do Sol e a gente tem também um kit lá do Pet Shop Reino Animal. Então manda tua mensagem e vem participar aí da melhor programação de Carazinho. 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
1: Bom dia.
0: Bom dia. Bom dia, Carazinho. Bom dia a toda a região. Tem mais música chegando. Felipe e Rodrigo por aqui.

0: sobra, viu, Pedro?
1: Sobra.
0: Mais nota 7. Passa tranquilo de ano.
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3: Vamos lá, tá na hora de atualizar a informação por aqui, trazer os principais destaques dos portais de notícia. Informações aí dessa manhã de quinta-feira. O Senado aprova fim da escala 6x1 e redução da jornada de trabalho. Trabalhador que passa a ter 2 dias de descanso remunerados. Também senadores aprovam um pedido para acelerar a votação da PEC da segurança. E Câmara aprova aumento no limite da receita bruta do MEI. Polícia Federal faz nova ação contra suspeitos de lavagem de dinheiro em postos. E Centro-Oeste e Sudeste têm alerta laranja para tempestades nesta quinta. Chuva que alagou ruas do centro de São Paulo e uma pessoa morreu. Na loteria, a Mega Sena acumula para 170 milhões de reais. Ainda é informação na manhã de hoje. Deputado estadual eleito Márcio Canella e ex-chefe da Polícia Civil do Rio de Janeiro são presos pela Polícia Federal por lavagem de dinheiro. Canella, que foi o segundo deputado estadual mais votado no estado do Rio de Janeiro. Trazendo também as informações aqui no estado do Rio Grande do Sul. Gari é morto com golpes de pá enquanto trabalhava na cidade de Porto Alegre. Fiscalização encontrou fezes e urina de roedores em confeitaria. Um rato morto foi encontrado em um bolo. Dona de estabelecimento foi presa. Cliente comeu parte desse alimento, segundo a polícia. Também advogado é preso em operação contra a quadrilha que assumiu controle de condomínio. Caso que aconteceu aí na região metropolitana. Para fechar com destaque do portal Gazeta 670.com.br, Brigada Militar prende 2 suspeitos por roubo a estabelecimento comercial aqui em Carazinho. Ao perceberem a presença policial, suspeitos fugiram sendo acompanhados pela guarnição. E obras de duplicação da BR-386 exigem bloqueio temporário de pistas em Mormaço nessa quinta-feira. Destaques do nosso F5, de volta com mais durante a tarde aqui na programação.
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2: 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Bom dia.
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João Bosco e Vinícius, indescritível, 20 minutos pro meio-dia. Reta final dessa manhã de quinta-feira, passou rápido demais, hein, gente? 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Vamos lá, né? Atualizando as últimas mensagens aqui do nosso WhatsApp interativo premiado de hoje. Quero mandar um abração lá pra Delvaniza Royer. Tá sempre com a gente também participando. Ela que é de Não Me Toque, né? Mora em Não Me Toque, tá sempre na companhia da nossa programação. Abraço pra você aí, Delvaniza. Tudo de bom. Abraço aqui também pra Juliana dos Santos participando. Bom dia pra Jaqueline Santos, no bairro Oriental, também tá com a gente. A Ariane participando no trabalho aí na Escuta da Gazeta. Ô, Ariane, tudo de bom aí pra você. Bom dia. Abraço também pra Valéria Cardoso. Bom dia. Dia Cleci do bairro Santo Antônio. Tem mensagens aqui também da Tatiane Bairros, também tá participando aí da nossa programação do kit do Pet Shop Rino Animal. Abraço para você. Bom dia, abraço para José da Silva. Alô, José, abraço lá no bairro Santa Terezinha. Tudo de bom, abraços. Quem mais? Quem mais? Pessoal de Santo Antônio do Planalto também. A Maria Zaida tá com a gente. A Liara Ferreira e também o Paulo César. O pessoal tá com a gente, né? A Maria, que é lá de Santo Antônio do Planalto. A Liara dos Santos aí do bairro Glória e o Paulo do bairro do distrito de São Bento, ó. Pessoal de toda a região aí também da cidade ouvindo a gente. Muito obrigado aí pela audiência, gente. Trazendo aqui o resultado do sorteio do restaurante Vale do Sol. Um almoço delicioso aí pra vocês. 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Final, o telefone sorteado foi o 9331. Quem faturou esse almoço de hoje foi a Adélia Gomes. Parabéns, Adélia. Tudo de bom aí pra você. Tô entrando em contato contigo aqui através do WhatsApp, tá bom? Daqui a pouquinho tem o resultado aí do sorteio do Pet Shop Reino Animal pra gente liberar esse kit aí também pro pessoal. Fechou? Muito obrigado aí pela companhia. Vamos trazendo mais música. Daqui a pouquinho eu volto aí pra fechar o nosso Gazeta Play de hoje. Daqui a pouquinho tem o horário eleitoral obrigatório. Depois a gente volta também com o Gazeta News.

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3: Só estamos de volta aqui na programação Gazeta, 11 horas com 46 minutos, reta final aí do nosso Gazeta Play de hoje, agradecendo, claro, a audiência de todos os nossos ouvintes, e a gente segue aqui com a nossa programação, agora recebendo a Veri lá da Via Certa Empréstimos. 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
3: Só então. Muito obrigado, pessoal da Via Certa também na parceria aí com a nossa programação. Para 11 horas com 49 minutos, a gente vai fechando o nosso Gazeta Play de hoje. Daqui a pouquinho tem o momento da oração com o Padre Matheus Daniele e já já a gente tá de volta com a propaganda eleitoral gratuita. Até mais!

0: isso aí, gente. Fechou mais um Gazeta Play. Muito obrigado pela parceria. E claro, né? 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Os patrocinadores aí do Gazeta Play, que chegou ao fim. A gente vai trazendo agora o momento da oração com o Padre Matheus Daniele.
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2: Olá, ouvintes, dia 15 de outubro. E sabe que dia é hoje? 15 de outubro. Dia de quem é hoje? Dia dos professores. Dia 15 de outubro é dia do professor, da professora, dos educadores, das pessoas que trabalham com a formação, com a possibilidade de trabalhar um ser humano integral, de construir uma identidade integral, porque o professor é muito mais do que aquele que trabalha só com o intelecto, com desenvolver capacidades intelectuais. O professor, o educador, é aquele que desenvolve um ser humano integral, e isso é muito importante. Esse é o pacto educativo global que o Papa Francisco nos provocou. O Papa Leão também, ao falar sobre a educação, fala muito dessa educação integral, de construir um ser humano que seja pleno das virtudes. Então, a vocês, educadores e educadoras, nossa saudação. Também é o dia de Santa Teresa d'Ávila, Teresa de Jesus, né? Aquela que é doutora da Igreja, que no século XVII transformou também a caminhada da espiritualidade cristã por meio de sua dedicação. O evangelho do dia de hoje, Jesus continua os ais do evangelho de Lucas, né? Ai de vós, porque construís os túmulos dos profetas, no entanto foram vossos pais que mataram os profetas. Com isso, vós sois testemunhas e aprovais as obras daqueles que matam os profetas. É por isso que a sabedoria de Deus afirmou: eu lhes enviarei profetas e apóstolos, e eles matarão e perseguirão alguns deles, a fim de que se peçam contas a esta geração do sangue dos profetas. Então, Jesus é mais uma vez firme com os fariseus, porque as atitudes dos fariseus eram perversas. Eram atitudes revestidas de uma falsa religiosidade, e essa religiosidade levava as pessoas à morte. Eles mataram os profetas, mesmo que depois então construíssem os túmulos dos profetas para honrar os profetas, mas esses profetas foram mortos justamente pelos mesmos motivos que aqueles que estavam construindo os túmulos continuavam matando outros: hipocrisia, falsidade, maldade, ódio, violência, intolerância, coisas que no nosso tempo hoje já se passou. Nada mais disso acontece, graças a Deus, né? Nós temos um mundo de amor, paz, alegria, onde todo mundo se entende, todo mundo se ama, todo mundo se quer bem. Nossa, é um mundo maravilhoso que nós vivemos, mas no tempo de Jesus não era assim. E é por isso que Jesus diz: ai de vós. Mas não sei se de repente ele também não diz para nós hoje: ai de vós. Good vibes e good bênçãos, teachers, educadores. E Deus os abençoe em nome do Pai, do Filho e do Espírito Santo. Amém.
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1: Vamos lá, estamos de volta aqui com o nosso Gazeta News na 92.9, logo após a propaganda eleitoral gratuita. A gente segue por aqui agora trazendo os principais destaques desse teu início de tarde, meio-dia e 12. Temperatura em Carazinho de 20 graus hoje, dia 15 de outubro de 2026. E a gente vai trazendo por aqui os principais destaques que a gente vai trazer nesta edição. Algumas das principais manchetes a gente traz aqui na programação da nossa Gazeta FM. Lembrando que a gente vai trazer também aqui na programação as informações de segurança pública, destaques de esporte local, esporte estadual com a dupla Grenal, as informações aqui da região, do estado, do Brasil e também do mundo. Tudo isso aqui nas ondas da 92.9 FM. A gente começa trazendo umas informações. Brigada Militar prende dois homens suspeitos por roubo a estabelecimento comercial aqui na cidade de Carazinho. PRF também realizou o transporte aeromédico de paciente em estado grave de Passo Fundo para Porto Alegre. Obras de duplicação da BR-386 exigem bloqueio temporário de pistas em Mormaço nessa quinta. Ainda informação aqui pela região. Draco realiza grande ação contra tráfico de drogas em Passo Fundo. Também informações aqui no estado do Rio Grande do Sul. Advogado é preso em operação contra a quadrilha que assumiu controle de condomínio. Fiscalização encontrou fezes e urina de roedores em confeitaria. Dona de estabelecimento foi presa. Também gari é morto com golpes de pá enquanto trabalhava em Porto Alegre. Pelo Brasil, Senado aprova o fim da escala 6x1 e redução da jornada de trabalho. Alguns dos destaques que a gente vai trazer com mais informações daqui a pouquinho aqui no Gazeta News da Gazeta FM. Antes tem música pra gente começar, trazendo Engenheiros do Havaí nesse teu comecinho de tarde. Muito obrigado aí pela companhia, a gente segue por aqui. Muito obrigado pela audiência, vamos lá.

diretamente do Acústico MTV do Engenheiros do Havaí, Armas Químicas e Poemas, começando o nosso Gazeta News de hoje. Meio-dia 17, trânsito intenso aqui na cidade de Carazinho, você que está circulando aí pelas ruas da cidade.

0: Vai com bastante cuidado e atenção pelas estradas aqui da região também. A gente vai atualizando um pouco da situação aí do trânsito aqui por Carazinho e região. Deixa eu atualizar pelo mapa aqui, mas a gente tem bastante movimento, né? O pessoal vai se deslocando rumo aos compromissos, tá saindo do trabalho, tá indo trabalhar agora. O trânsito aí, principalmente nas áreas centrais de Carazinho, é mais intenso nesse horário. As BRs, as estradas aqui da região, um pouco mais de fluxo na BR-285 entre Carazinho e Saldanha Marinho, entre Carazinho e Passo Fundo. Tá fluindo tudo muito bem. BR-386, alguns pontos com maior movimento entre Carazinho e Sarandi e entre Santo Antônio do Planalto e Tiúgo, né? Mas tá tudo tranquilo, assim, nada fora do normal pra esse horário. Mas vai com cuidado, vai com atenção e vai curtindo aí a Gazeta FM com o nosso Gazeta News de segunda a sexta-feira, do meio-dia a uma, trazendo muita informação no teu rádio. Temperatura agora aqui em Carazinho segue na casa aí de 20 graus, só aparece entre nuvens aqui pela nossa região. E a gente vai seguindo com as primeiras informações do nosso Gazeta News de hoje, trazendo os destaques de segurança pública.
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0: As informações de Polícia e Segurança Pública com o colega Alessandro Tavares. Uma boa tarde.
2: Boa tarde, vamos relatando o que é destaque na área de segurança pública aqui na programação. Na área policial, nós tivemos durante esta madrugada uma prisão feita pela Brigada Militar de dois indivíduos suspeitos de um roubo a estabelecimento comercial. Durante a noite de ontem, a Brigada Militar, já quase meia-noite, acabou prendendo dois suspeitos de envolvimento num roubo a estabelecimento comercial no centro de Carazinho. Por volta das 15 para meia-noite, durante o patrulhamento, uma guarnição foi abordada pelo proprietário de um estabelecimento que relatou ter sido vítima de roubo. Imagens de câmeras de segurança indicavam que, após o crime, o autor deixou o local em uma motocicleta. Com as características repassadas, as equipes iniciaram então as buscas e localizaram uma motocicleta com dois ocupantes. Ao perceberem a presença policial, os dois fugiram, sendo acompanhados até uma residência na rua Sergipe. No local, foram encontrados com os dois homens, além de peças de vestuário compatíveis com as utilizadas durante o crime, uma faca e outros objetos relacionados à ocorrência. A moto apontada como utilizada na ação também foi localizada e removida ao guincho. Os dois foram apresentados no plantão da Delegacia de Pronto Atendimento de Carazinho. E ainda, na região da área de abrangência do 38 BPM, a Brigada Militar também prendeu dois homens por tráfico de entorpecentes no município de Ronda Alta. A Brigada Militar fazia patrulhamento ontem quando recebeu informação de uma possível comercialização de drogas. Ao fazer abordagem com um indivíduo que estava de moto, ele tentou fugir da abordagem policial e acabou aí sendo detido. Maconha, cocaína foram localizadas pela Brigada Militar e a dupla acabou sendo apresentada também junto ao plantão da Delegacia de Polícia aqui de Carazinho. São os fatos da área de segurança pública. Para a programação, falou o repórter Alessandro Tavares.
0: Muito obrigado, Alessandro. Os destaques de segurança pública. Já já a gente está de volta aí com mais algumas informações aqui na programação. Destaques locais, estaduais e também nacionais. Meio de 20, Vitor Clay chegando com o Sol. Oh!

Vitor Clay e o Sol aqui na programação da Gazeta. 12 horas e 24 minutos. E a gente vai seguindo aí com o nosso Gazeta News até uma hora da tarde, atualizando você com as principais informações aqui da nossa programação. A gente vai trazendo destaque por aqui, girando as informações aqui no estado do Rio Grande do Sul. E um cliente encontrou um rato morto dentro de um bolo comprado por um aplicativo de delivery em uma loja de doces de Porto Alegre. Caso que repercutiu bastante aqui no estado, e a fiscalização inclusive encontrou fezes e urina de roedores em diferentes pontos do estabelecimento, além de produtos vencidos e condições inadequadas de higiene. A proprietária do estabelecimento foi presa em flagrante na quarta-feira. Segundo a Polícia Civil, o consumidor chegou a comer parte do alimento antes de perceber a presença do rato. Mulher de 41 anos, que não teve o nome divulgado, é investigada por suspeita de crime contra a relação de consumo. O bolo que foi vendido pela unidade Cavalhada da Casa de Bolos, na Zona Sul da capital. A empresa foi procurada, mas não havia se manifestado até a publicação. Como o bolo foi comprado pelo aplicativo, a polícia descarta que o rato tenha sido colocado de forma proposital no pedido do cliente. Dois locais da mesma empresa foram interditados. Após a denúncia, agentes da DECOM realizaram fiscalizações com apoio da Vigilância Sanitária, também da 13ª Delegacia de Polícia. As inspeções ocorreram em estabelecimentos na Zona Sul e também no centro de Porto Alegre. Então tá aí, né, essa informação aí que repercutiu bastante aí aqui no estado do Rio Grande do Sul. E a gente vai seguindo agora também com informações nacionais, porque em decisão histórica, o plenário do Senado Federal aprovou na noite de ontem, em votação em dois turnos, proposta da emenda constitucional, a PEC 221/2019, que põe fim à escala 6x1 de trabalho, aquela em que o empregado trabalha 6 dias por um dia de folga na semana. Foram 75 votos a favor da PEC e apenas um contrário em ambos os turnos. O quórum exigido para uma emenda constitucional era de pelo menos 49 votos favoráveis. O número de parlamentares com presença registrada em plenário chegou a 77 dos 81 senadores, segundo o painel de votação. Esse texto prevê descanso remunerado obrigatório de 2 dias por semana em jornada máxima de 5x2, sem redução salarial, e também reduz a atual jornada de trabalho de 44 para 40 horas semanais, com uma regra de transição total de 14 meses. Essa mudança representa um marco na luta pelos direitos trabalhistas desde a Constituição de 1988, quando a jornada foi reduzida de 48 para 44 horas semanais. E concede um dia a mais de descanso para que trabalhadores com carteira assinada possam descansar, ampliar o convívio com a família e ter mais tempo de lazer e estudos. Pelo texto, 60 dias após a promulgação da emenda constitucional, as empresas deverão adotar a escala 5x2 e reduzir a jornada máxima para o máximo de 42 horas semanais de trabalho. Depois de mais 12 meses, a jornada será reduzida para 40 horas semanais. Então tá aí, né, informação por aqui sobre a escala 6x1, o Senado que aprovou aí o fim da escala 6x1 e redução da jornada de trabalho. São informações que a gente vai trazendo aqui na programação do nosso Gazeta News, que vai seguindo agora com mais música, e daqui a pouco a gente volta com as informações de esporte. Tio Pisca chega por aqui trazendo os destaques do esporte local e a gente traz também as informações da dupla Grenal aqui na programação. Chegando João Pedro e Felipe.

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2: 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Agora são 12 horas com 30 minutos.
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0: Aí, Victor e Léo com Fada Querida, na volta aí do nosso intervalo comercial do Gazeta News. Aí, trazendo muita informação pra você nesse início de tarde de quinta-feira, hoje dia 15 de outubro, agora meio-dia e 37, temperatura segue aí na casa de 20 graus aqui na cidade. A gente vai seguindo junto com você, trazendo mais destaques. Agora tá na hora de falar de esporte. Quem chega por aqui é o colega Tio Pisca. Tio Pisca que vai trazendo aí os principais destaques do esporte local pra você.
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2: Muito boa tarde, estamos chegando com esporte local nesta quinta-feira, 15 de outubro de 2026. A bola vai rolar, muito

0: Muita coisa acontecerá nesse final de semana. Final de semana teremos aqui em Carazinho o 4º Skate Solidário. Será domingo, dia 18 de outubro, dia 26, nas categorias Mirim, Iniciante, Amador e Master. As inscrições para competições na hora, 2 kg de alimentos. Pode levar 2 kg de alimentos que serão destinados ao Instituto Yacamim. Venha fazer parte desta festa e transformar o skate em uma ação benéfica. O evento será na Praça do Bairro Sommer, aqui em Carazinho, neste domingo. Cercesa, na terça-feira, vai comemorar 60 anos de existência, fundada em 20 de outubro de 1966. 60 anos aí da Cercesa. Aliás, Cercesa entrou na Federação Gaúcha de Futsal com efeito suspensivo no TJD, pois ela foi punida, com 6 pontos negativos, acabou indo para a Série Prata. Mas o advogado, Dr. Felipe, está conseguindo a Cercesa, com essa suspensão, um novo julgamento, Tomara que dê tudo certo para a nossa querida Cercesa. Aqui em Carazinho, ainda no Campeonato Municipal de Futebol Master, vai acontecer ainda este ano. Faltando só uma reunião para definir essa competição dos velhinhos bom de bola, que será na sexta-feira e sábado à tarde. Sexta-feira de noite, sábado. Até agora, 8 equipes estão confirmadas. Vamos ver como será o campeonato, que terá início ainda nesse mês de outubro. Copa Bombeador de Bocha, competição desse final de semana a nível nacional aqui, por intermédio da Liga Carazinho de Bocha, na Corep, no Aquático e outras canchas aqui da nossa cidade. E também está rolando aqui no Brasil o Campeonato Mundial de Bocha. O Campeonato Mundial de Bocha, que é do dia 12, já começou, até o dia 18, Então, Campeonato Mundial de Bocha também aqui no Brasil. Bem, gente, sexta-feira terá rodada no Lebrão. Será a sexta rodada do Bola 7 do Lebrão. 3 jogos serão realizados. Aston Villa enfrentará Latino no primeiro jogo. Os Patife enfrentará Mandados Futebol Clube. E no terceiro jogo e último, o Real Carazinho enfrenta Inimigos do Fim. É o Bola 7 lá do Lebrão. E vem aí, olha, gente, vem aí a primeira taça Fábio Zambiase, categoria sub-23 de futebol. Aguardem, será, uma grande competição aqui a nível de esporte amador. Ontem à noite, no Aquático, foi realizado mais 2 jogos do seu campeonato Bola 7 Livre. Os resultados foram esses: Arsenal 1, Farrapos 3. E no outro jogo, os Bartira 6, PFC 1. Terá nesse domingo a Copa SESC Senat nas categorias masculino e feminino, aqui em Carazinho, lá no ginásio SESC Senat. 2 jogos feminino e 2 dessa competição masculina. Os jogos iniciam às 18 horas. O primeiro jogo feminino, Witzball e TPM. Depois o primeiro jogo semifinal masculino, GT Soluções e Faros. Depois o terceiro jogo feminino, União City e Panteras. E ainda o jogo semifinal masculino, encerrando, EB Transportes e Bravo. Gente, por hoje era isso. Esporte local, sempre na sua 92.9 Gazeta. A todos, um belo final de tarde e uma boa tarde.
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2: Tá certo, as informações do Esporte Local. Muito obrigado, Tio Pisca, também aqui na programação do nosso Gazeta News. Para meio-dia 42, e a gente vai seguindo com o Skank, algo parecido. Daqui a pouco eu volto aí com os destaques da dupla Grenal.

0: só Skank com algo parecido aqui na programação. A gente segue por aqui agora trazendo os destaques da dupla Grenal. Começo falando do Grêmio, que vai fazer um jogo treino nesta quinta-feira. O Grêmio que vai fazer esse jogo aí contra o Sindicato dos Atletas Profissionais do Rio Grande do Sul, às 15h30, no CT Presidente Luiz Carvalho. A ideia do Renato Portaluppi é testar a equipe que vai enfrentar o Cruzeiro no domingo, às 16 horas na Arena, pela 31ª rodada do Brasileirão. Será a segunda atividade diante do Sindicato dos Atletas em duas semanas, no dia 2 de outubro. Em meio à última data FIFA, o Tricolor goleou o time do sindicato por 5 a 0. Os gols que foram marcados por Pavon, Kahneman, TT, Matheus Nascimento e também o Nardone. Após o jogo treino de hoje, o Grêmio ainda terá mais duas atividades para definir a equipe que vai entrar em campo no final de semana. Suspenso pelo terceiro cartão amarelo, Wallace é desfalque. Por outro lado, Dodge volta a ficar à disposição do Renato. E com informações do Internacional, Eduardo Batista manteve a mesma escalação nos dois primeiros jogos à frente do Inter, mas a estratégia de dar continuidade à equipe será interrompida nesta sexta contra o Mirassol. Além da ausência de Alan Patrick, que está lesionado, o treinador avalia outras mudanças e considera reforçar o sistema defensivo. Principal candidato a perder espaço é o Bernabé. Utilizado pela ala, com o Juninho encarregado de lidar cobertura, o argentino teve participação negativa no Grenal 455. Foi dele a falta que originou o gol de empate do Grêmio na Arena. Ainda no primeiro tempo, também fez falta em Diego Caíto dentro da área em lance que poderia ter resultado em pênalti para os gremistas. De acordo com a análise da CBF divulgada na quarta, a arbitragem errou ao não marcar a infração. Os episódios aumentaram as dúvidas sobre a permanência do lateral entre os titulares. A ele se soma a queda de rendimento ofensivo de Bernabé, que teve papel... um papel importante, né, no início da temporada, mas não tem conseguido repetir as atuações nas últimas rodadas. Apesar dos 9 gols e das 4 assistências no ano, ele não balança as redes desde maio. Uma das possibilidades estudadas pelo técnico é escalar Matheus Bahia na lateral esquerda. Com isso, o Bernabé poderia ser deslocado para uma posição mais avançada, integrando o trio ofensivo com Vitinho e Alejandro. Foi nessa região do campo que o argentino atuou durante a passagem de Paulo Pezzolano pelo clube. Informações aí da dupla Grenal com a nossa programação do Gazeta News. Durante a tarde a gente traz mais com as informações no vestiário Papo de Bola. Meio-dia e 49, tem mais música chegando. Daqui a pouquinho a gente segue por aqui para trazer o encerramento aí do nosso Gazeta News com as últimas informações.
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Só aí, Marcelo D2, vai vendo aqui na programação do nosso Gazeta News, que vai chegando ao fim, trazendo os últimos destaques, fazendo mais um giro aí pelos destaques dos portais de notícia, com as últimas informações. E oposição propõe diminuir maioridade para 14 anos em crimes hediondos. Governo que articula a redução aí para 16, a PEC da segurança. Em reação à proposta do PL, o líder do PT no Senado apresentou emenda à PEC da segurança, contrariando a posição histórica do partido sobre redução de maioridade. Texto que deve ser votado hoje. Também, segundo deputado estadual mais votado do Rio de Janeiro, é preso em ação da Polícia Federal contra a lavagem de dinheiro. Um esquema bilionário. Também Polícia Federal acha dinheiro dentro de adega de vinho de policial civil que foi preso no Rio de Janeiro também. Ainda dando um giro aí pelos principais destaques dos portais, o único a votar contra o fim da escala 6x1, Hamilton Mourão, diz que colegas votaram a favor pela pressão popular. A PEC foi aprovada no Senado e o texto que garante os 2 dias de folga por semana aos trabalhadores teve 75 votos a favor. Senadores gaúchos Paulo Paim e Luiz Carlos Reis apoiaram as propostas. Hamilton Mourão foi o único senador a votar contra o fim da escala 6x1. Fechando por aqui com destaque também do Portal Gazeta e atenção para o pessoal que vai circular aí pela BR-386 hoje, em Mormaço. Obras de duplicação aí da BR-386 que exigem um bloqueio temporário das pistas. Então atenção, né? A ViaSul, uma empresa aí, e a empresa Motiva informa que realizará hoje então, esse bloqueio aí temporário de tráfego na BR-386, quilômetro 227 em Mormaço, em função do avanço das obras de duplicação. Essa intervenção que está programada para acontecer entre as 2 e as 3h30 da tarde. Vai ser necessária a realização de detonação controlada de rocha, atividade essencial para a continuidade dos trabalhos de ampliação da capacidade da via. Por questões de segurança, o tráfego será interrompido temporariamente nos 2 sentidos da rodovia durante a execução dos serviços. As equipes da concessionária estarão no local para orientar os motoristas e garantir a segurança da operação. ViaSul que recomenda que os clientes programem os seus deslocamentos com antecedência e redobrem a atenção à sinalização implantada na região da obra. Você que passa aí pelas estradas BR-386 aí em Mormaço, quilômetro 227, então hoje com esse bloqueio temporário aí, que deve ocorrer entre as 2 e as 3h30 da tarde aí para a realização de detonação controlada de rochas. São os últimos destaques que a gente traz aqui com o nosso Gazeta News. Tô indo nessa, eu volto às 18 horas no Velharia segunda edição. Daqui a pouco quinta é a primeira edição do Velharia, que segue recordando aí os grandes clássicos que marcaram época. Gustavo Ávila daqui a pouco tá chegando também na companhia de vocês. Fechou? Muito obrigado pela companhia e pela audiência. A gente se encontra logo mais aí na programação da Gazeta.

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2: 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Olha a hora, 1h34. Boa tarde.
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0: Esse é o som do Velharia, uma viagem pelo mundo da música aqui na Gazeta FM, com um dos grandes clássicos da Eurodance lá dos anos 90. Hathaway, What is Love? Lá de 1993, para desbloquear sua memória aqui no nosso Velharia. 7 faltando para as 2, paradinha agora para saber os destaques do Portal Gazeta nesta quinta-feira com Alessandro Tavares, direto da redação. Boa tarde, Alessandro.
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2: Olá, vamos trazendo aquele destaque no Portal Gazeta nesta quinta-feira. Brigada Militar prende 2 homens suspeitos de roubo a estabelecimento comercial em Carazinho. Ao perceberem a presença policial, os suspeitos fugiram, sendo acompanhados pela guarnição. Polícia Rodoviária Federal realizou ontem transporte aeromédico de paciente em estado grave de Passo Fundo para Porto Alegre. Foi inaugurada ontem em Passo Fundo a nova sede regional da FEPAM. CCRD Sul faz bloqueio da BR-386 hoje à tarde. Na educação, a 39ª Coordenadoria Regional de Educação está recebendo essa semana, os profissionais que foram aprovados no último concurso público do Magistério. São mais de 100 profissionais que estão tomando posse durante essa semana e que serão acolhidos numa cerimônia prevista para a próxima segunda-feira. A 39ª Coordenadoria Regional de Educação, até então, tinha 65% dos professores por contrato. Mesmo com as mais de 100 contratações, o número de contratos ainda vai ser necessário. E acontece em Carazinho, no próximo final de semana, a 7ª edição do Encontro de Corais, realizado pelo Coral Cantabile. A programação acontece a partir das 7h da noite, junto à Igreja Nosso Senhor Bom Jesus. São informações que você confere lá no Portal Gazeta. Eu sou Alessandro Tavares e volto em seguida com mais atualizações para você.
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0: Obrigado, Alessandro Tavares, e os destaques do nosso Portal Gazeta Notícias nesta quinta-feira. Segue o som aqui no Velharia, as últimas do nosso Velharia Primeira Edição. Agora, no pedido do ouvinte, temos Cowboys Espirituais com o Jovem Cowboy. Rock gaúcho ali do comecinho dos anos 2000, a pedidos do Thiago aqui no WhatsApp da Gazeta, 991836300. Baita pedido, hein, Thiagão? Aquele abraço aí, meu querido. Obrigado pela audiência e volume no rádio.

aí, sequência de rock gaúcho a pedidos da galera pra gente fechar o nosso Velharia Primeira Edição com TNT Tô Na Mão e Jovem Cowboy com os Cowboys Espirituais. 2:02, 21 graus, tempo parcialmente nublado em Carazinho. 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Aquele abraço para todo o time da Planalto e também para toda a equipe do Amigos de Patas Pet Shop que apresentaram o nosso Velharia Primeira Edição, o arquivo musical da Rádio Gazeta FM, que está de volta logo mais às 18 horas. Depois do intervalo, estou de volta com o Mistura Fina, aquele misturadão de sucessos com os lançamentos, com as confirmadas aqui da Gazeta. E o Mistura Fina de hoje também vai estar premiado, então não perde. Depois do intervalo, Mistura Fina chegando.

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3: Chegando mais um Cine Drops, trazendo a dica da série policial The Rookie, estrelada pelo Nathan Fillion. A história acompanha John Nolan, um homem que depois de uma experiência marcante, decide realizar um sonho que parecia impossível: entrar para a polícia de Los Angeles aos 40 anos. Só que ele precisa provar que não está velho demais para começar de novo e enfrentar situações que colocam sua coragem e experiência à prova. Série mistura ação, investigação, humor e bastante drama pessoal. The Rookie, que também é conhecida no Brasil como O Novato, disponível em plataformas como Netflix, Prime Video, Globoplay e Universal. É a dica do nosso Cine Drops. Até a próxima.
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0: Felipe Araújo e Luan Pereira, Body Splash na Gazeta FM. 2:18, tá na hora de conferir a previsão do tempo.
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0: Quinta-feira de solzinho entre muitas nuvens aqui na região de Carazinho e também não está descartada aí a possibilidade de pancadas de chuva na tarde de hoje. Pouca coisa, cerca aí de pouco mais de 1 milímetro. Muitas nuvens também à noite, mas à noite não tem chuva. O dia começou com mínima de 16, a máxima está aí nos 22 graus aqui na região do bairro Boa Vista, com essa possibilidade então de chuva fraca e pouco mais de 1 milímetro para a tarde desta quinta. Para amanhã, sexta-feira, sol entre muitas nuvens, períodos de nublado, mas sem previsão de chuva. Sexta-feira que deve começar com mínima de 14 graus em Carazinho, máxima de 22 graus. Aí no sabadão as temperaturas dão uma baixada, hein, gente? Previsão de friozinho aí pro final de semana. No sábado em Carazinho, o dia começa com mínima de 10 graus, a máxima não vai passar dos 17, sol entre muitas nuvens, períodos de nublado também, mas a princípio sem previsão de chuva. Sabadão deve ser de sol entre nuvens e com mínima de 10 graus no amanhecer. Domingão, temperatura baixa ainda mais, hein? Domingão deve começar com mínima de 6 graus em Carazinho. Ou temperatura de inverno, né? Mínima de 6, então, no domingo. Máxima não vai passar dos 17 graus. Sol também entre muitas nuvens, mas sem chance de instabilidade. Previsão do tempo, sempre atualizando você aqui na Primavera Gazeta.
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0: Por falar em prêmios, no WhatsApp premiado desta quinta-feira eu tenho pra você um cartão da deliciosa Macarronada da Nona. Evento aí dos nossos parceiros do Lions Clube Carazinho Industrial, é neste sábado, no pavilhão João Maric. E se você quer concorrer então a um cartão da Macarronada da Nona, já chama aqui no WhatsApp 991836300. Manda aí o nome completo, já pede aquela música que não pode faltar, conta aí pra gente de onde tu tá ouvindo a programação da Rádio Gazeta e bora participar então aí do cartão da Macarronada da Nona neste sábado no pavilhão João Maric. 991836300. Segue o som aqui no Mistura Fina, agora em clima de TBT com Negritude Júnior. Sucesso, clássico do pagode lá dos anos 90, mais ou menos assim, ó.

ótima tarde de quinta-feira para você que já está de rádio ligado aqui na Gazeta FM, acompanhando o nosso Mistura Fina, aquele misturadão de sucessos que você gosta de ouvir, com Danilo e Davi, um Não Sou Terapia, Big Up Eleva, Justin Bieber com Peaches e o TBT, o clássico do pagode do Negritude Júnior, Tana Jura. 2h33 desta quinta-feira, 15 de outubro de 2026. E aí, como é que você tá? Espero que esteja tudo bem com você aí do outro lado do rádio, acompanhando o nosso Mistura Fina, sempre com o oferecimento de Beer Site, Farmácias Associadas, Atitudes Educação e O Boticário. Se liga aí que já tá rolando, né? O WhatsApp premiado aqui na tarde da Gazeta, hoje com sorteio de um cartão para Macarronada Danona com galeta.

0: Hoje também é o dia do professor, já aproveita para fazer a sua homenagem, né? Aos nossos queridos professores, professoras. Aquele abraço, nosso carinho, muito obrigado pela sua profissão, pelos seus ensinamentos. Bora fazer aquela homenagem bacana também aí para o Dia do Professor aqui na Programação Gazeta. Chegando agora a primeira edição do Gazeta News. São as informações do jornalismo aqui do Grupo Gazeta com Alessandro Tavares trazendo uma informação de roubo na noite de ontem aqui em Carazinho. Conta mais pra gente aí, Alessandro.
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2: E na noite de ontem, a Brigada Militar prendeu dois homens em Carazinho suspeitos de envolvimento num roubo a estabelecimento comercial aqui na cidade. O episódio aconteceu por volta já da meia-noite, eram 11h45, quando, durante o patrulhamento, a guarnição foi abordada pelo proprietário de um estabelecimento comercial, que relatou aos policiais que teria sido roubado pouco antes. Pelas imagens verificadas no estabelecimento, se notou que o indivíduo entrou no local e saiu em uma motocicleta, que dava suporte à ação. A partir dessas informações, a Brigada Militar passou a fazer buscas e, na altura da rua Sergipe, acabou localizando dois indivíduos com as características verificadas nas imagens. A dupla tinha consigo uma faca. A motocicleta usada na ação também foi apreendida e apresentada junto ao plantão da Delegacia de Pronto Atendimento para o devido registro da ocorrência. Este é o Drops Gazeta News e a gente volta em seguida com mais atualizações para você.
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0: 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Ah, não, hoje é quinta, olha!
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2: Mistura fina no ar, aqui na tarde da Gazeta FM, misturando muito sertanejo com pop rock, com pagode, com as versões remix. Tem muita música boa aí pra gente colocar na mistura desta quinta-feira, mas claro que a gente sempre conta com a sua audiência e participação pelo 991836300. Ainda mais que hoje tá rolando o WhatsApp premiado, né? Sorteio de um cartão da Macarronada da Nona com Galeto neste sábado no pavilhão João Maric. Galera já participando por aqui, deixa eu mandar um alô pra Eliane, tá na sintonia, gostaria de ouvir Daniel com Eu Sem Você para concorrer ao cartão aí da Macarronada da Nona. Legal, Eliane, obrigado pela companhia, obrigado aí pela participação, obrigado pela sugestão também, né? Uma ótima tarde para você e boa sorte no sorteio. Boa tarde, quero concorrer ao sorteio aí do cartão da Macarronada, que é o Jailson. Abraço aí a todos da Gazeta. Aquele abraço, Jailson. Obrigado também aí pela companhia, brother. Quem mais chegando por aqui? A Márcia Quadros também tá na sintonia, né, Márcia? Para concorrer ao cartão. Obrigado aí pela audiência. A Márcia tá a fim de ouvir sertanejão, modão sertanejo com Guilherme Santiago, a Casa Amarela. Obrigado pela audiência, obrigado também aí pela sugestão, viu, Márcia? Tudo de bom. A Ivonete Zanetti também quer concorrer ao cartão da Macarronada. Valeu, Ivonete. Boa tarde lá pro Magno Nunes também participando com a gente. Alô, Magno. Tamo junto aí, meu bruxo. Obrigado pela audiência, obrigado pela parceria, gente. 8 faltando pras 3. Já já tem Papo de Bola, Vestiário Gazeta. O Drops que atualiza você com as informações da dupla Grenal. Sol entre nuvens em Carazinho, 22 graus. 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

0: Essa é a energia do Mistura Fina, dando aquele gás aí na tua tarde de quinta-feira, com a versão remix de Rude, banda Magic. Fechando a primeira hora do Mistura desta quinta-feira, 15 de outubro de 2026. Bom demais ter você aí na nossa companhia, em casa ou no trabalho. Bom serviço, pouca preguiça e muita disposição aí pra gente vencer mais uma tarde de atividades, claro, na companhia da sua Gazeta FM.
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0: São 3 horas mais 3 minutos, tá na hora da primeira edição do Papo de Bola com Davi Pereira e o Drops da dupla Grenal. Davi, boa tarde.
2: Boa tarde, Gustavo, chegando por aqui novamente, trazendo mais uma edição do nosso Vestiário Papo de Bola, que vai trazendo os principais destaques e um panorama aí da dupla Grenal na programação. O Grêmio que vai entrar em campo daqui a pouquinho, Gustavo. Um jogo treino aí contra o Sindicato dos Atletas Profissionais do Rio Grande do Sul, às 15h30, no CT Presidente Luiz Carvalho. A ideia do Renato Portaluppi é testar uma equipe aí que vai enfrentar o Cruzeiro no domingo, às 16 horas na Arena, pela 31ª rodada do Campeonato Brasileiro. É a segunda atividade diante do Sindicato dos Atletas em 2 semanas. Lá no dia 2 de outubro, em meio à última data FIFA, o tricolor goleou o time por 5-0. Gols que foram marcados por Pavon, Kahneman, TT, Matheus Nascimento e também Nardoni. Após o jogo treino de hoje, o Grêmio ainda terá mais 2 atividades para definir a equipe que vai entrar em campo no final de semana. Suspenso pelo terceiro cartão amarelo, o Wallace é um desfalque confirmado. Por outro lado, o Dodi volta a ficar à disposição do Renato Portaluppi. Então a informação aí do Grêmio, que vai fazer um jogo treino daqui a pouquinho, às 15h30, contra o Sindicato dos Atletas lá no CT Presidente Luiz Carvalho, já na preparação aí pro jogo contra o Cruzeiro no domingo às 16 horas na Arena, pela 31ª rodada do Campeonato Brasileiro. Informação do Grêmio e daqui a pouco a gente volta aí com mais uma edição do Vestiário aqui no Mistura Fina. Até mais.
0: Certo, obrigado, Davi, até mais.
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0: 13h25, é o Mistura Fina, misturando as músicas que tu pede e gosta de ouvir aqui na tarde da Gazeta FM, com o modão sertanejo de Guilherme Santiago, a Casa Amarela. Muito obrigado pela sua audiência e pela sua participação no nosso WhatsApp premiado. Hoje você participa e concorre a um cartão da Macarronada da Nona com Galeto, neste sábado no pavilhão João Maric. Promoção Lions Clube Industrial de Carazinho. Tá fim de concorrer? Manda aí a sua mensagem. Já aproveita que hoje é o dia do professor para fazer aquela homenagem. Só não esqueça de colocar o seu nome completo. 99183-6300. Deixa eu mandar um alô aqui pro Rodrigo, que tá na sintonia. Claro que ia concorrer, né, ao cartão da Macarronada e ouvir um TBT com Bon Jovi, It's My Life. Valeu aí, Rodrigão. Aquele abraço, meu bruxo. Obrigado pela audiência, obrigado pela sugestão. Baita som aí pra gente curtir nos embalos aqui, né, da quinta-feira de TBT do Mistura Fina, com a galera hoje também compartilhando aí grandes sucessos que marcaram a época. Boa tarde, Gustavo. Gostaria de ouvir Borboletas e também participar do sorteio do cartão da Macarronada da Nona. Aqui é a Adriana Anhanha. Oi, Adriana. Tudo bem, minha querida? Obrigado pela audiência. Obrigado também aí pela participação. Boa sorte, viu? Bom dia, boa tarde. Aqui é a Marina. Quero concorrer ao cartão da Macarronada da Nona. Valeu, Gazeta. Valeu, Marina. Obrigado também aí pela companhia. Uma ótima tarde. Cruzando os dedinhos. 99183-6300. Aproveite, mande a sua mensagem. Vem misturar a sua música preferida aqui na tarde do Mistura Fina para concorrer a um cartão da Macarronada da Nona neste sábado no João Maric, em Carazinho.
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0: Agora é rock and roll, bebê. 13h27. Já já tem mais informações do jornalismo Gazeta no Drops Gazeta News.

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1: E a nova usina de etanol da BH, construída às margens da BR-285 entre Carazinho e Passo Fundo, começou a receber trigo. A unidade da BH terá capacidade para processar 525 mil toneladas de cereais por ano. Embora ainda esteja em construção, a safra deste ano já começa a ser armazenada para ser processada a partir do momento que a unidade estiver pronta. Este é o Drops Gazeta News e a gente volta em seguida com mais atualizações para você.
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Relax, take it easy, que amanhã já é sexta-feira, gente. Semaninha mais curta, né, devido ao feriado da última segunda-feira. Tá aí o som do Mika, fechando mais um bloco de Mistura Fina. Vamos ver quem mais tá participando aqui no nosso WhatsApp premiado. WhatsApp premiado. Sorteio de hoje, um cartão da Macarronada Danona com Galeto neste sábado no Pavilhão João Maric, com promoção do Lions Clube Industrial de Carazinho. A fim de concorrer, manda aí a sua mensagem de texto ou de áudio, vem interagir aqui no Mistura Fina até às 5h30, WhatsApp liberado e premiado para você programar sua música aqui na tarde da Gazeta e ainda concorrer então a um cartão da Macarronada Danona. Boa tarde, Gustavo. Tudo certo? Toca aí um Jota Quest com Só Hoje, aqui a Marília, e também me coloca no sorteio. Valeu. Beijos a todos aí da rádio. Valeu, Marília. Nossa querida ouvinte também, sempre ligadinha e participando aqui das promoções da rádio, né? Tudo de bom. Boa tarde, quero participar aí do programa e do sorteio da Macarronada da Nona. Parabéns a todos os professores que... de todas as outras profissões e não são reconhecidos. Aqui é a Rose Maria Granville, do bairro Ouro Preto. Obrigado, Rose, obrigado aí pela mensagem também, né? Em homenagem ao Dia do Professor. Bom dia, boa tarde, bom dia, galera. Ainda tem uns que estão dormindo, ainda parece, né? Eu quero participar do sorteio do cartão de galeto com massa e desejar parabéns a todos os professores. Aqui é a Micheline Klasner. Oi, Micheline, obrigado também pela companhia, obrigado pela participação, boa sorte. A Marina também está participando com a gente. Quem mais está por aqui? Boa tarde, Gustavo, quero concorrer ao sorteio aí da Macarronada e ouvir Dream On. Aqui é a Angelita Vargas, obrigada. Valeu, Angelita, obrigado você também aí pela companhia. Fala, meu querido, aqui é o Clayton Moraes. Também quero participar do sorteio aí da Macarronada e ouvir um Reação em Cadeia com Um Dia. Gostaria de oferecer um beijo para minha esposa, Carol, que está curtindo aí a programação comigo, e também para os meus amigos Douglas e Camila, do Pet Shop Reino Animal. Abração aí para toda a turma da Gazeta, valeu! Valeu demais, Clayton! Obrigado pela audiência, obrigado pela parceria aí, meu querido! Deixando, né, aquele toquezinho especial para a esposa Carol. E aquele abraço lá para os nossos parceiros do Pet Shop Reino Animal. Muito obrigado pela companhia. 8 faltando para as 4, abrindo mais um bloco do ouvinte com o TBT do Jota Quest. É, hoje quinta-feira de TBT nas redes sociais, né? Onde a gente publica aquela fotinho que marcou um momento especial. Quinta-feira de TBT também aqui na playlist do Mistura Fina, onde a gente recorda em forma de músicas grandes sucessos que marcaram época, como esse que a gente vai ouvir agora do Jota.

0: Do Mistura Fina com DJ Alok Bhaskar, Fuego, 4 e 5. E o solzinho apareceu para deixar a nossa tarde de quinta-feira mais bonita. Temperatura agradável também de 22 graus. Aproveite a sua tarde de quinta na companhia da Gazeta.
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0: Tem muito som legal e também tem informação. O quadro do momento é o Papo de Bola, Vestiário Gazeta, com Davi Pereira trazendo as informações da dupla Grenal no nosso vestiário, né, Davi? É contigo?
2: Isso aí, Gustavo. Estamos de volta por aqui trazendo os destaques do nosso vestiário Papo de Bola e as informações do Internacional. E Eduardo Batista tem mais um desfalque contra o Mirassol. O Anthony apresentou uma inflamação no joelho durante a semana que resultou em um quadro febril. Goleiro que já se mostra melhor, mas o departamento médico do Colorado optou por vetá-lo da viagem. Sem o camisa 12, Matheus Cunha recebe uma nova oportunidade. Goleiro que foi titular em grande parte do período com Paulo Pezzolano caiu na hierarquia após a mudança de treinador, mas ganhou chance de mostrar aí que merece sequência. A última partida do Matheus Cunha foi no dia 12 de setembro, quando o Inter venceu a Chapecoense por 2-1. Se no gol há uma mudança confirmada, no meio de campo está a dúvida de Batista. Alan Patrick sofreu lesão muscular na coxa esquerda. Caleb e Bernabé disputam a posição. Caso o argentino seja adiantado, Matheus Bahia entra na lateral esquerda. O provável Inter tem Matheus Cunha, Bruno Gomes, Mercado e Juninho, Aguirre, Vidiagra, Thiago Maia e Bernabé ou Matheus Bahia, Vitinho e Caleb ou Bernabé na frente com Alejandro. Além do camisa 10 e Anthony, estão fora Rocher por bloqueio na região lombar, Maripã, que tem uma lesão na coxa direita, e Kaique, que fez uma cirurgia no tornozelo direito. Confronto com o Mirassol está marcado para sexta-feira às 8 horas da noite no Maião, pela 31ª rodada do Campeonato Brasileiro. Então tá aí provável escalação do Internacional, Anthony que ficou de fora aí da partida contra o Mirassol. São informações do nosso vestiário e daqui a pouco a gente volta aí com mais informações. Até mais.
0: Valeu, Davi. Obrigado. Até mais.
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0: 4 e 7, segue o som aqui no Mistura Fina com os TBTs da galera. Chegando agora para recordar com Restart. Quem lembra dessa aqui, ó?

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As músicas que estão bombando no Brasil e no mundo, você ouve aqui na Gazeta FM, Ella Langley com Be Her, 4:18. Antes a gente ouviu por aqui Lou Beth com Made in Roça, também teve novidade com João Gustavo e Murilo com Grelo, Postinho de Gasolina, e o TBT da banda Restart com Menina Estranha. E assim a gente vai, misturando as novinhas e as velhinhas da Gazeta até às 5:30 com o oferecimento de Atitus Educação. 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Depois do intervalo, tô de volta com o nosso Momento Velharia, trazendo o dia de hoje na história da música. Fica por aí e continue participando no WhatsApp premiado para tentar faturar aí o cartão da Macarronada da Nona com Galeto neste sábado no João Mari.

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1: 4h25, sobe o som pra matar a saudade no nosso Momento Velharia. Dia de hoje na história da música. Hoje Dan McCafferty, o eterno vocalista da banda Nazaré, estaria completando 80 anos. Ele que nos deixou em 8 de novembro de 2022, aos 76 anos de idade. Momento Velharia, então, para relembrar uma das maiores vozes da história do rock, Dan McCafferty, do Nazaré, que nos deixava há 4 anos.

0: É você em casa, no carro ou no trabalho, curtindo, cantando e matando a saudade aqui no Mistura Fina com a nossa quinta-feira de TBT, fechando aí mais um bloco todo a pedidos da galera com Só Pra Contrariar e o Popurri, né, de dois grandes sucessos do SPC, Depois do Prazer e Essa Tal Liberdade. Bom demais! 20 minutos aí faltando para 5 da tarde e aqui a gente vai ouvindo música boa e também ficando bem informado, né? Com as edições do Gazeta News, as informações do jornalismo aqui do Grupo Gazeta com Alessandro Tavares, agora trazendo informação do município de Carazinho, que vai abrir processo seletivo para estagiários e estuda aí a realização de concurso público com até 70 vagas. Vamos ouvir!
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1: Conta aí, Alessandro.
2: E o município de Carazinho está com inscrições abertas para o processo seletivo de estagiários. O prazo começou no dia 5 de outubro e segue até o dia 13 de novembro. De acordo com a secretária de administração, Cecília Bertoldi, a prova está marcada para o dia 22 de novembro, de forma online, com 20 questões, sendo 10 de língua portuguesa e 10 de conhecimentos gerais. Serão oferecidas duas cargas horárias. Para o ensino superior, a carga de 30 horas. Já para o ensino médio, opções de 20 e de 30 horas. Segundo a secretária, no último processo seletivo realizado no início do ano, houve cerca de 150 inscrições, mas apenas 92 candidatos realizaram a prova. Parte dos aprovados não pôde ser contratada por ter optado por carga horária incompatível com o turno de estudo. Atualmente, o município conta com cerca de 140 estagiários, que podem estagiar por até 2 anos. O edital completo é possível de encontrar no site da Prefeitura de Carazinho ou no site do CIE. Sobre o concurso público geral do município de Carazinho, a secretária informou que a administração realiza um estudo detalhado para definir os cargos. A avaliação está sendo feita com uma comissão específica. A previsão é de que o edital contemple em torno de 70 cargos, abrangendo diversas secretarias, além do Previ Carazinho e do CAPSIM. O último concurso público do município tinha sido realizado em 2019. E o município hoje não tem mais banca válida. Este é o Drops Gazeta News. E a gente volta em seguida com mais informações para você.
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a boiadeira Ana Castela metendo pressão na sua tarde de quinta-feira aqui no Mistura Fina. Ana Castela, Rincon e DJ Boss, não é pressa, é pressão. Uma das músicas mais pedidas aqui na programação da 92.9. E as mais pedidas que repetem daqui a pouquinho, né? 5h30 da tarde, a gente traz o ranking aí das 6 músicas mais pedidas do dia aqui na programação Gazeta. Ainda dá tempo de pedir a tua, viu? 991836300. Você participa e hoje fica concorrendo a um cartão da Macarronada da Nona com galeto neste sábado no João Maric, com promoção exclusiva do Lions Clube Industrial de Carazinho. Antes do intervalo comercial, vou aproveitar aqui para atualizar então mais algumas participações. Boa tarde, Gustavo. Quintou com esse lindo sol. Me adiciona aí no sorteio da macarronada, que é a Fran Dalcin. Claro, Fran, obrigado aí pela companhia. Solzinho brilhou, né, nesta quinta-feira. Coisa linda. Boa sorte aí no sorteio. Boa tarde, sou a Ingrid da Silva. Também quero participar do cartão. Abraço. Abraço, Ingrid. Obrigado aí pela companhia. Ótima tarde. Boa tarde, sou a Grazi. Também quero concorrer ao sorteio da macarronada. Valeu. Valeu, Grazi. Obrigado também aí pela participação. A Liliane também está participando com a gente para concorrer ao cartão da macarronada. A Nayane também está na sintonia para participar do sorteio, né, Nayane? Obrigado aí pela participação. Boa tarde, sou a Marlise Kunha. Também quero concorrer aí à macarronada da Nona. E ouvir um Bruno e Marrone, Gustavo. Abraços, valeu! Abraço, Marlise. Obrigado pela companhia, obrigado também pela sugestão. Bruno e Marrone não pode faltar, né, na nossa quinta-feira de TBT, que está de volta logo após o intervalo comercial, trazendo o quadro Música Nova e aquele lançamento da Gazeta para você.

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2: A maior e mais completa da região. 6 para 5, 21 graus.
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1: Música nova do dia é com a Carol G. O nome do som, Baby Wywo. Mais uma que tá estourada pelo mundo e você ouve aqui na Gazeta. 2 faltando para 5.

0: É a quinta-feira de TBT do Mistura Fina com Rio Negro e Solimões pra matar a saudade do peão apaixonado.
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0: 5:11, tá na hora de atualizar os destaques dos principais portais de notícias, tá na hora de atualizar o nosso F5 desta quinta-feira, 15 de outubro de 2026. Fim da escala 6x1 deve ter impacto de 6,6 bilhões de reais a municípios, diz Confederação Nacional dos Municípios, a CNM. PL quer maioridade penal de 14 anos e governo Lula aceita reduzir para 16. Discussão ocorre em PEC em análise nesta quinta-feira no Senado. E ainda, caso bolo com rato morto em Porto Alegre, delegada diz que o produto já havia sido parcialmente consumido. O proprietário do estabelecimento foi preso em flagrante, passou aí por audiência de custódia e foi liberada nesta quinta-feira. PIS/PASEP, lote complementar do abono salarial, começa a ser pago nesta quinta. Pagamentos ficarão disponíveis para os trabalhadores até 30 de dezembro de 2026. U2, banda U2 anuncia novos shows no Brasil para março do ano que vem. Junto ao anúncio das apresentações, a banda também divulgou um novo single do álbum Carnaval de Luz. Pelo mundo, Nicolás Maduro e esposa se declaram inocentes de acusações de tortura em tribunal dos Estados Unidos. Os dois prestaram depoimento em tribunal de Nova York. Fechando mais uma edição do F5 aqui na Gazeta, capotamento. Van de transporte escolar tomba e deixa 6 feridos no interior de Erechim. O veículo era de uma empresa terceirizada que presta serviço de transporte escolar no município. F5 atualizando os destaques dos principais portais de notícias para você.
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0: Gazeta FM 92.9, essa é nossa, essa sim é a Rádio de Carazinho, curtindo e cantando no maior astral, né, com Ivete Sangalo, Sorte Grande, TBT lá do ano de 2003, para fechar mais uma tarde de mistura fina aqui pela 92.9. Muito obrigado pela sua audiência, pela sua parceria, desde as 2 da tarde, mistura fina, né? Misturando as músicas que tu pede e gosta de ouvir, sempre num oferecimento de Beersite, Farmácias Associadas, Atitudes Educação e O Boticário. Já já tem o top 6 das músicas campeãs de pedidos do dia. Mas antes tem informação, a última edição do Gazeta News, com as informações do jornalismo do Grupo Gazeta, Alessandro Tavares, agora trazendo informação das emissões de carteira de identidade em Carazinho. É isso, Alessandro?
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2: E as emissões de carteira de identidade em Carazinho estão suspensas temporariamente por falta de internet no posto do IGP. A emissão de carteiras de identidade está suspensa no posto de identificação de Carazinho por falta de internet. A informação foi confirmada pelo gestor do IGP no interior, Ricardo Dux. De acordo com o responsável pelo IGP na região, o problema ocorre desde a última sexta-feira. A unidade está sem conexão com a rede, o que impede o acesso ao sistema necessário para a coleta de dados e atendimento ao público. Segundo Ricardo, a Procerx, que é a empresa responsável pelo serviço em todos os órgãos do Estado, já foi acionada e está trabalhando para solucionar a falha, mas ainda não há uma previsão de normalização. Enquanto o serviço não é restabelecido em Carazinho, a orientação de que os moradores que precisem emitir documentos com urgência busquem a unidade do Tudo Fácil, que fica localizada em

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0: São as campeãs de pedidos do dia Gazeta. 13 faltando para 6.
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0: Top 3. Entrando no pódio de hoje, medalha de bronze vai para a Jota Quest Negra Ali cantando o clássico de Tim Maia, Descobridor dos Sete Mares.

um bom fim de tarde de quinta-feira para você que está acompanhando as mais pedidas do dia aqui na Gazeta. A medalha de prata no pódio de hoje para João, Gustavo e Murilo. Your music. Top 1. Top 1. Medalha de ouro chegando com Marcos e Belucci. Pena que seja namora. 6 faltando para 6. 19 graus em Carazinho, fim de tarde de tempo firme. Já já tem o nosso Velharia segunda edição e durante o Velharia também o sorteio do cartão da Macarronada da Nona. 9183-6300. Manda aí.

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12: 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Vai começar o Velharia, 18 horas e 1 minuto.
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É isso aí, gente. É a quinta-feira de TBT da Gazeta, que, claro, combina muito com o nosso Velharia. Velharia, segunda edição, até às 19 horas, recordando os grandes clássicos da música. Vamos lá, né? Bom demais. A gente abriu os trabalhos de hoje ao som de Dire Straits com Walk of Life. Climinha aí de fim de tarde, início de noite, quinta-feira, final de semana tá chegando. Vamos lá, né? Se animar aí com a Gazeta FM, a 92.9, que segue com você. Agora na hora do Rush, né? O fim de tarde junto com você, viajando no tempo, né? Junto com a Gazeta FM. Então manda tua mensagem aí, vem participar da nossa programação. Atenção no trânsito, principalmente quem tá aí circulando nessa hora do rush. O trânsito tá bastante movimentado aqui na cidade de Carazinho e também nas estradas da região. Então vai tranquilo aí e vai curtindo a gente. E já manda tua mensagem porque tem o WhatsApp premiado que segue bombando aí até as 18h30. Mais alguns minutinhos pra você participar. Quem tá chegando no Velharia agora, a gente tem o sorteio de um cartão pra macarronada da Nona. Vai ser neste sábado, de 17 de outubro, no pavilhão João Marek, uma promoção aí do Lions Clube Carazinho Industrial. Então manda tua mensagem aí que dá tempo ainda de participar e tentar garantir esse cartão da Macarronada da Nona, tradicional Macarronada da Nona, presentão aí do pessoal do Lions Clube Industrial Carazinho, que é na programação da Gazeta FM. Chama aí 99183-6300. A gente vai de mais música, recordando com ABBA, Dancing Queen. Finzinho de tarde, bastante vento aqui na cidade, temperatura em Carazinho de 19 graus, só aparece entre nuvens. Daqui a pouquinho a gente volta aí com as primeiras mensagens do nosso Velharia. E já pede teu clássico, hein? 9183-6300. Tô esperando você.

O ano era 1985 e esse grande clássico alcançava o número 1 na Billboard Hot 100, marcando época. The Power of Love, Huey Lewis e The News aqui na programação. Trilha sonora do lendário filme De Volta pro Futuro. Essa canção que se tornou o primeiro single do grupo a alcançar aí o top 1 da Billboard Hot 100. Bom demais, né? É assim que a gente segue no clima do fim de tarde, início de noite da Gazeta FM, trazendo os grandes clássicos que marcaram época, desfilando aqui nas ondas sonoras da Gazeta FM. Então chama aí, manda tua mensagem e pede teu também. Os clássicos nacionais e internacionais, você ouve aqui o melhor do flashback dos anos 70, 80, 90 e começo dos anos 2000. Então chama aí que tem pra todo mundo e já aproveita pra participar do nosso WhatsApp interativo e premiado de hoje. Mais alguns minutinhos aí pra você participar com a gente no nosso 991836300. WhatsApp premiado. Melhores prêmios pra vocês. Davi, tô chegando agora, não sei que prêmio tá rolando na programação, eu vou contar pra ti, se liga só, que a gente tem um cartão aqui da tradicional macarronada da Nona, do Lions Clube Carazinho Industrial. Vai ser neste sábado à noite no pavilhão João Marek, na Paróquia da Glória, né? Então manda tua mensagem aí, vem concorrer, né? A tradicional macarronada da Nona com galeto neste sábado, dia 17, que a ZFM tá garantindo um cartão aqui pra você. Chama aí que dá tempo de participar ainda, fechou? 983-6300. Mandando abraços aqui, pessoal que participou, a Márcia Quadros, abraço lá pra Caroline Oliveira, também mandou mensagens pra gente, a Denise, abraço lá pra Giza, sempre ligada por aqui também, quem mais? A Elisandra Winkler Machado, do bairro Glória, também participou, a Maria Eduarda Kempf também, quem mais? O Felipe da Silva, tem mensagem aqui do Diogo, tá sempre com a gente também, já pediu pra tocar um Elton John no Velharia com Nikita. Valeu, Diogão, abraço aí, meu querido, tudo de bom. Abraço lá pro André Simões, também tá ligado por aqui, pediu pra tocar um som do Tequila Baby. Valeu, valeu, abraço aí, André, tudo de bom, obrigado pela audiência, bom finzinho de tarde aí de quinta-feira. E tem mensagens também da Carla Santos, desejando aí um abençoado finzinho de tarde a todos, que também tá no sorteio. Muito obrigado, Carla, tudo de bom. Excelente fim de tarde pra você e toda a galera que tá aí curtindo esse pôr do sol, esse entardecer nas ondas da nossa 92.9 e voltando no tempo com a gente. Então vamos lá, né? Nossa máquina do tempo agora recorda Sonzeira da Bandalheira, o bom e velho rock gaúcho. Me leva pra casa. Essa aqui é a cara do fim de tarde. Atenção no trânsito aí, hein? Movimento intenso aqui na cidade.

as músicas mais icônicas do rock australiano, The Boys Light Up, mais uma diretamente 1980, faixa título do segundo álbum de estúdio, de estreia, né, da banda Australian Crown. Bom demais, é assim que a gente vai seguindo, no clima do fim de tarde, no ritmo da cidade, com o nosso Velharia Segunda Edição, fazendo uma viagem e passando pelas principais décadas, trazendo as principais músicas que marcaram história, né, 70, 80, 90 e já alguma coisa aí do começo dos anos 2000. Então vem pedir a tua também no 9183-6300, nosso WhatsApp interativo e hoje premiado. Vem participar aí que a gente tem um cartão da Macarronada da Nona com Galeto neste sábado, uma promoção aí do Lions Club Carazinho Industrial. Chama aí que dá tempo de participar, 9983-6300. 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Atualizando aí mais mensagens do nosso WhatsApp, quero mandar um abração lá pra Johnny. Tá sempre com a gente, né? Participando aí do sorteio do cartão também. Abraço, Johnny, tudo de bom. A Tainá Girardello também tá participando aqui. Uma boa tarde pra você, Tainá. Excelente noite de quinta-feira aí, obrigado pela companhia. Tem mensagem também do Jones Quadros, também tá por aqui, né? Pediu pra tocar uma do Alphaville. Abraços aí, Jones, obrigado pela audiência. E a Ivanete Montagna também tá participando aí do sorteio desse cartão aí da Macarronada da Nona. São os últimos minutos, hein? Então vem participar com a gente aí, manda tua mensagem através do 9183-6300. Vamos de mais música? Atualizando aí as participações, mais uma diretamente dos anos 80. Agora a gente vai parar lá em 1986, um dos grandes clássicos dos alemães da banda de synth pop Alphaville, Dance With Me. Primeiro single, né, do segundo álbum de estúdio. E a gente vai seguindo aí no clima dos anos 80, no ritmo desse finzinho de tarde de quinta-feira. Muito obrigado aí pela companhia, gente.

0: aí a banda alemã Alphaville com Dance With Me aqui na programação. 18 horas e 29 minutos e a gente segue aqui com você. Temperatura em Carazinho de 19 graus, hein? Entardecer com a Gazeta, finzinho de tarde. E a gente tá por aqui levando você pra viajar no tempo, né? Trazendo tudo aquilo que marcou época. A gente abre o arquivo musical aqui da Gazeta e vai voltando com tudo, né? Trazendo muita música boa pra você que tá curtindo aí a nossa programação. Chama no WhatsApp aí, dá tempo de participar. São os últimos minutos, última chance pra você concorrer ao sorteio aí desse cartão da Macarronada da Nona, promovido aí pelo Lions Clube Carazinho Industrial, neste sábado à noite no pavilhão João Marek. Chama aí, manda tua mensagem, vou repetir, 983-6300, última chance, eu vou trazendo o F5, daqui a pouquinho a gente vai voltar aí com o resultado do sorteio, tá bom?
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0: Hora de trazer aquele giro pelos principais destaques dos portais de notícia e trazer as principais informações que marcaram essa quinta-feira, 15 de outubro. E Polícia Federal faz nova ação contra suspeitos de lavagem de dinheiro em postos. Também MET, Centro-Oeste e Sudeste do Brasil tem alerta laranja para tempestades. São Paulo que terá mais chuvas fortes no final da tarde de hoje. São Paulo que sofre com alagamentos, inclusive já registrou mortes. Também saúde aprova protocolo para tratar crianças com hemofilia A. E prazo para empresas optarem por Simples acaba hoje. Nas loterias, Mega Sena sorteia hoje prêmio acumulado de 150 milhões de reais. E Senado aprova fim da escala 6x1 e redução da jornada de trabalho. Ainda destaques aqui no estado do Rio Grande do Sul. Dona de confeitaria é solta. Polícia descartou ação proposital. Cliente que comeu parte de alimento e encontrou um rato morto dentro de um bolo. Fiscalização que encontrou fezes de rato em confeitaria. A dona teria sido presa, mas agora foi liberada e a polícia descartou então essa ação proposital. Também é destaque por aqui. Gari é morto com golpes de pai enquanto trabalhava em Porto Alegre. Fechando com destaques do Portal Gazeta, Procergues resolve falha na rede e emissão de identidades volta amanhã aqui em Carazinho. Também Brigada Militar prende foragido nas proximidades do presídio de Sarandi. E Paróquia Bom Jesus recebe o 7º encontro de corais neste sábado na cidade. Para fechar, Biate começa a receber trigo para a nova indústria de glúten e etanol em Passo Fundo. São os principais destaques dos portais de notícia aqui no F5.
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0: E vamos lá, tá chegando o P-Lion com Happy Children. Daqui a pouquinho a gente tá de volta aí pra trazer o resultado desse cartão aí da Macarronada da Nona. Dá tempo de participar ainda, 983-6300.

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1: Cine Drops no ar, e a dica de agora é A Hipótese do Amor, uma comédia romântica baseada no best-seller de Ali Hazelwood. Olive é uma doutoranda que, para ajudar uma amiga, inventa que está namorando o professor Adam Carlsen, conhecido por ser extremamente sério e difícil. O problema é que o namoro de mentira começa a parecer real demais. Entre laboratório, universidade, implicâncias e muita química, os dois vão descobrir que talvez aquela história tenha mais verdade do que imaginavam. No elenco estão Daisy Edgar Jones e Glenn Powell. A Hipótese do Amor, disponível também na Prime Video. 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

Isso aí, Gazeta FM com você, vamos lá. 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É a número 1 de Carazinho, 18 horas com 40 minutos e a gente vai seguindo por aqui com os irlandeses do YouTube, atualizando os pedidos musicais do nosso WhatsApp, manda que completou 50 anos aí nesse ano de 2026, né? Bom demais, quero mandar um abração aqui. Lá pro Davi, meu xará, que tá participando aí também da nossa programação no bairro Sommer. Salve, salve aí, Davi. Excelente fim de tarde, excelente começo de noite pra você. Bora com New Year's Day. Segue o som, segue a viagem com o nosso Velharia.

Sonzeira de YouTube com New Year's Day, a pedidos do Davi, através do nosso WhatsApp interativo e premiado de hoje. Grande abraço aí para todos os ouvintes do nosso Velharia. 18h43, comecinho de noite, e a gente segue aí nessa energia boa, né? Bom demais estar por aqui, recordando o passado com música boa e com certeza atualizando também os pedidos aí dos nossos ouvintes. A temperatura em Carazinho vai caindo, chegando na marca de 18 graus, mínimas para a noite aí. Devem ficar na casa de 10, 11. Para amanhã, previsão é de sol, poucas nuvens no céu e tempo seco aí. A galera vai poder aproveitar bastante essa sexta-feira que tá chegando. Final de semana as temperaturas vão cair, hein? Sábado, mínimas de 8, domingo a previsão é aí as mínimas da casa de 5 graus. É uma queda brusca aí nas temperaturas, friozinho aí pro final de semana, mas sem chances de instabilidade por enquanto. Vamos lá, né? Atualizando as últimas mensagens do nosso Velharia aqui, com o nosso WhatsApp premiado de hoje, valendo um cartão aí da Macarronada da Nona. Abração aí, né? Todo o pessoal do Lions Carazinho, Lions Clube Carazinho Industrial, promovendo aí, né? Mais uma Macarronada da Nona com galeto, vai ser neste sábado, das 18 às 21, né? Sábado, dia 17 de outubro, no Pavilhão João Mari, que o pessoal ainda pode garantir o seu cartão. Na Gráfica Sanini, Madeireira Pilger, nas Rações Bagete, no Mercado Nascimento, na Planalto Ótica e Joalheria, também na Paleforte, ainda na Cooper Saúde. Então manda tua mensagem aí e vem participar com a gente, porque amanhã a gente vai ter mais sorteios também. A gente vai finalizando de hoje, tá bom? Pra gente liberar o cartão aí dessa quinta-feira, mas amanhã já vou adiantando vocês que a gente vai ter mais, tá bom? Quero mandar uma boa noite lá pro Gilson Girardello, participando por aqui. Abraço, Gilson, tudo de bom. Mandar um abração também pra Daniele Almeida, participou aqui na programação. Valeu, muito obrigado pela companhia. E mandar um abraço aqui pra Valéria também, né? Finalizando aqui as participações de hoje, sempre ligado aí na Gazeta FM. Tudo de bom aí, Valéria, muito obrigado pela companhia. 18h45, então todas as participações atualizadas por aqui. Pessoal que já participou ao longo da tarde também tá concorrendo. E a gente vai finalizando o sorteio aí desse cartão da Macarronada da Nona. Final de telefone sorteado 7229. Quem faturou aí foi a Tainá Girardello. Alô, alô, Tainá, se estiver ouvindo a gente, já tô entrando em contato contigo por aqui. Parabéns e obrigado aí pela tua participação com a gente. Fechou? Vamos de mais música e daqui a pouco voltamos aí para finalizar o nosso Velharia de hoje, que segue voltando no tempo aí junto com você, essa viagem sempre de segunda a sexta-feira, das 18 às 19, e a gente tem Velharia também nos finais de semana, sábado edição estendida do meio-dia às 2, domingo das 18 às 20. Então fica ligado todos os dias, nosso arquivo musical aqui da Gazeta FM passa pela nossa programação. Vai recordar aí com o sucesso de Mamonas Assassinas? Pelados em Santos, pra todo mundo cantar junto aí nesse comecinho de noite de quinta-feira. Obrigado pela companhia.

gente, última sequência do nosso Velharia de hoje, Mamonas Assassinas com Pelados em Santos e Maria do Relento, é fácil dizer adeus. Assim eu vou me despedindo do Velharia de hoje, amanhã tem mais a 1h da tarde pra recordar os grandes clássicos, mas não sai daí, daqui a pouco tem Play no Hit, as músicas mais tocadas do Brasil e também do mundo, depois a gente segue aí com Gazeta Night. Então fica com a Gazeta FM aí, a número 1 de Carazinho, trazendo muita música pra você, programação sempre selecionada a dedo aí, pra você aproveitar da melhor forma junto com a gente. Fiquem todos bem, tô indo nessa e daqui a pouco eu volto, como eu falei, com Play no Hit, com muita música boa aí pra vocês. Até mais!

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16: É isso aí, pessoal. Uma boa noite. Estamos de volta por aqui com o nosso Play no Hit. Sejam todos muito bem-vindos e a gente segue junto até as 8 horas da noite na melhor programação aqui da Gazeta 92.9 FM, trazendo tudo aquilo que tá bombando no Brasil, no mundo, as músicas mais tocadas e mais estouradas aí nas plataformas e também no rádio. Então chega com a gente, seguimos juntos aí para a primeira sequência de som. Uma excelente noite de quinta-feira para você.

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Isso aí é o nosso Play no Hit, seguindo, trazendo todos os sucessos que bombam no Brasil e também no mundo aqui na programação da nossa 92.9 FM. Pode ouvir aqui no rádio também através das nossas plataformas. Vai lá pro site gazeta670.com.br. Além de você ouvir a nossa programação, também pode conferir as principais notícias aqui da nossa cidade e da nossa região. Inclusive, daqui a pouquinho a gente ouve novamente o nosso Drops Gazeta News com mais informações para você junto com o nosso colega Alessandro Tavares, sempre te mantendo muito bem atualizado por aqui. Muito obrigado pela audiência, uma excelente noite de quinta-feira, pessoal que já tá se preparando aí pra sexta e pro final de semana. A gente segue aí junto com vocês. Tem mais música chegando. Uma boa noite.

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2: No ar mais um Cine Drops, e se você gosta de velocidade, essa dica é para acelerar o coração. Fórmula 1, o filme com Brad Pitt. Ele interpreta Sonny Hayes, um ex-piloto que teve a carreira interrompida por um acidente e recebe uma última oportunidade de voltar à Fórmula 1. Ele precisa ajudar uma equipe que está quase quebrando e ainda servir de mentor para o jovem piloto Joshua Pierce, vivido por Denson Idris. E o filme tem um diferencial. Várias cenas foram gravadas durante finais de semana reais da Fórmula 1, com atores dentro dos carros de corrida. Lewis Hamilton também participou como produtor. Fórmula 1, o filme, disponível na Apple TV. É a dica do Cine Drops. Até a próxima.
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5: Só aí de volta aqui no Play no Hit, muita música boa pra você nessa noite quinta, pessoal que já vai animando aí pra começar o final de semana, amanhã já é sexta, final de semana tá aí, ó, batendo na porta. Muito obrigado aí pela audiência, você que tá trabalhando, tá na atividade aí nessa noite, ânimo e disposição pra encarar esse restinho de semana, pessoal que tá no trânsito também, encarando as ruas da cidade, pessoal que tá em casa aí, só de boas, relaxando e aproveitando, fica com a gente, ouve aí no rádio, ouve na Alexa também, só dá o comando pra ela aí, Alexa, tocar Gazeta 92.9 FM, a gente também tá no site, tá no aplicativo, você ouve a Gazeta em todas as plataformas. E também quero deixar o recado pra você seguir aí nas redes sociais, @GazetaFMOficial lá no Instagram, pra você ficar por dentro de tudo que tá acontecendo por aqui. A gente vai trazendo a próxima sequência de músicas, só com sucessos que estão bombando por aí.

isso aí, é o nosso Play no Hit, seguindo, trazendo todos os sucessos que bombam no Brasil e também no mundo aqui na programação da nossa 92.9 FM. Pode ouvir aqui no rádio, também através das nossas plataformas. Vai lá pro site gazeta670.com.br. Além de você ouvir a nossa programação, também pode conferir as principais notícias aqui da nossa cidade e da nossa região. Inclusive, daqui a pouquinho a gente ouve novamente o nosso Drops Gazeta News com mais informações para você, junto com o nosso colega Alessandro Tavares. Sempre te mantendo muito bem atualizado por aqui. Muito obrigado pela audiência, uma excelente noite de quinta-feira, pessoal que já tá se preparando aí pra sexta e pro final de semana. A gente segue aí junto com vocês. Tem mais música chegando. Uma boa noite.

Isso aí, o nosso Play no Hit aqui na programação da nossa Gazeta FM 92.9 com você à noite de quinta-feira. E a gente segue grudado aqui no rádio, trazendo muita música boa. Segue o som. Isso aí, gente. Muito obrigado pela audiência, pela companhia. Esse é o nosso Play no Hit que vai chegando ao fim, né? Passou rápido demais. A gente se encontra por aqui sempre das 7 às 8 horas da noite, trazendo aí os melhores hits que bombam aqui no Brasil, no mundo todo. Aquelas que estão estouradas aí nas plataformas de streaming também no rádio, como eu falei, do mundo todo. Eu sou Davi Pereira, eu tô indo nessa e amanhã a gente se encontra novamente por aqui. Excelente noite de quinta e até mais!

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14: 20 horas.
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14: 20 horas e 36 minutos.